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com as Galvão Pedacinhos. Essa mesma moda vai abrilhantar o nosso programa agora, dando sequência, modão, moda boa, canção maravilhosa, linda regravação, Pedacinhos nas vozes Chico Rei Paraná. Ficou top demais também. Sempre, quem que não gosta de As Galvão, Chico Rei Paraná? Todo mundo gosta. Agora com Chico Rei Paraná, o modão Pedacinhos.

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Quem gosta muito desse modão é meu amigo Osimar. Osimar lá do Jardim Oiti, Osimar que trabalha na Kelec. Um abraço pra você, Osimar, pra Renata, pra Laura. Quando era garotinha, a gente falava Laurinha, agora já está mocinha. Um abraço aí pra toda a família, pro Osimar, pra Renata, pra Laurinha, pra toda a família. Valeu, Osimar, eu sei que você gosta desse modão. César e Paulinho na antena, cantando O Feijão e a Flor.

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2: 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Antena 102 tem Ronaldo Viola e João Carvalho e o modão Irresistível Paixão.

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2: É, gente. Se um dia a sua mulher pedir desculpa pra você, você pode ter certeza que vai cair um pé d'água. Você não

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0: Sabe, galera?
1: Quem aprendeu? Quem aprendeu aí? Quem aprendeu? Ó, acende daquele jeito que acendeu aquela hora lá pra nós, só pra nós enxergar o povo aqui. Aí apaga o seguidor só um pouquinho aí pra nós, só pra nós vir. Joga a mão lá em cima, todo mundo assim, barretão. Pra você que tá, que ainda tem esperança da sua mulher assumir que você tá certo, joga a mão lá em cima. Pro um lado, pro outro, pro um lado, pro outro. Isso é barretão.
0: Assim vai.
1: Essa já.

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1: Boa noite, meu amigo Rogério de Sá. Tudo bem com você, com a sua família? Estamos aqui, eu, Moacir, minha esposa Érica, meu filho Miguel, ligadinhos no programa. Um forte abraço, uma ótima noite, fica com Deus.

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1: Posso anunciar mais um modão? Pode ser com Teodoro e Sampaio? Então vamos de Vestido de Seda.

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2: Assim, a

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com uma moda de viola. Noite de outono, outono brasileiro, noite de temperatura bem amena. As temperaturas vão baixando porque já estamos nos aproximando do inverno. E essa moda é para esquentar, é moda boa. É o mineiro e o italiano. Bom fim de noite, boa quinta, tudo de bom para você sempre. Valeu, tchau.

de Luísa Maria. O pessoal trata de... todo mundo só trata de miúcha. E a gente, ela é minha parceirinha num disco aí que a gente fez. Eu quero tocar uns negócios pra vocês.

0: Olha só a rapaze que tá aqui. Zé Canuto, sax alto e flauta. Os feras, hein? Sax, tenor e flauta. Nosso arranjador de músicas incríveis que estão para vir e que já foram, Marcelo Martins. Clarinete, clarone, sax alto, Eduardo Morelenbaum. Yes! Trombone, Vitor Santos. Vem o solo dele aí, arrasador, segura. Trompete, Flávio Melo, não é não? Peraí, a trompa. Instrumento maravilhoso. Fala, Felipe! Lembrando aqui os arranjos fantásticos que vestem de luxo, quesito nota 10, Jacques Morelenbaum, que junto com Marcelo Martins fizeram os arranjos.
1: Queria chamar aqui ao palco um amigo da gente de sempre, Arnaldo Antunes.

Boa noite.

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Valeu! Muito obrigada! Paulinho Dafne.

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0: Obrigado.
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2: Bom dia, Jales, bom dia, região. Sejam bem-vindos. É o programa Quintal da Antena a partir de agora na Rádio Antena 102 FM. E Jales para todo o Brasil. Vamos juntar a família sertaneja, iniciarmos juntos mais um dia, mais uma manhã. É uma madrugada que está terminando, um novo dia se aproxima e com as graças de Deus estamos juntos. Sejam bem-vindos ao nosso programa, que tem muitas atrações, tem informações do tempo, tem notícias da polícia, tem a sua participação, tem a Kombi do Assis Duarte, tem o nosso cafezinho, enfim. A família sertaneja, a partir de agora, tem música e informação no programa Quintal da Antena.

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1: Nosso programa até às 7 horas da manhã. Sejam bem-vindos. Obrigado a você, a sua família, ao trabalhador, a senhora, o senhor. Muito obrigado, minha gente, pelo carinho, pela companhia. Programa Quintal da Antena e o melhor da música sertaneja.

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4: O nosso programa Quintal da Antena até às 7 horas da manhã. Das 6 às 7, a música raiz e o modão sertanejo também, né? Que vai até às 7 horas da manhã. Às 6 tem a previsão do tempo, tem as notícias atualizadas do setor policial com o Assis, enfim, tá tudo aqui na programação 102, nesta manhã que estamos começando juntos.

É a Rádio Antena 102, Jales, São Paulo, nosso programa Quintal da Antena. Você participa com a gente no nosso WhatsApp, 997-359981. Pode gravar agora a sua mensagem, daqui a pouquinho vamos te ouvir, vamos dar vez e voz aos nossos ouvintes mais uma vez, né? A participação pelo nosso WhatsApp, 997-359981.

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2: Programação 102 até às 7 horas da manhã, Rádio Antena, programa Quintal, a participação dos nossos ouvintes, a nossa Kombi tá aqui no pátio, tá esperando você para passear com os nossos ouvintes, tomar o cafezinho do quintal, as notícias do setor policial, a previsão do tempo e o mais importante, né? Você aí do outro lado do rádio começando mais um dia junto conosco.
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1: Antena 102, a rádio da sua cidade, programa Quintal da Antena. Bom dia, Jales, bom dia, região. Bom dia a você, trabalhador. Bom dia a você, trabalhadora. Bom dia a toda a criançada, bom dia aos jovens. Bom dia a você que todas as manhãs está com a gente aqui na programação Antena. Música.

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1: Rádio Antena 102, Quintal da Antena. Juntos nesta manhã aqui pela programação 102. Acelerando a nossa Kombi, passeando com os nossos ouvintes de Jales e região. Sempre um prazer, uma alegria estar com você, estar com a sua família. E juntos vamos começando mais um dia.

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1: Rádio Antena 102, programa Quintal até às 7 da manhã. 997-359981, vai mandando a sua mensagem. Você pode mandar por escrito, pode gravar, tá? Você fique muito à vontade, interaja conosco, faça parte da nossa programação, porque com muito carinho, todos os dias de segunda a sexta-feira, estamos juntos por aqui no programa Quintal da Antena.

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6: Gente, olha a hora, Brasil. Agora 6 da manhã, seu Assis. Mais 10 minutos, 6 horas e 10 minutos na Rádio Antena 102. Vamos cumprimentar o Claudemir, que tá ligado com a gente, o Cido, que tá lá na Santa Bárbara, Tá ouvindo pela internet, a Sueli. Bom dia, bom dia, bom dia. Olha, o Vitor oferece para o Gustavo Vitor. Estamos na academia, escutando a Rádio Antena 102. Rapaz, olha aí, Assis, escutando a Antena 102 na academia. O Gustavo, dos irmãos Silva, o Gustavo lá da Avance, né? Um abração pra vocês, viu, Gustavo? Vitor e Gustavo, o Pinha Pintor, o Eugênio tá ouvindo o programa também, muito obrigado, viu? Obrigadão aí, gente. O Tico lá na Urânia já tá lá na cozinha do restaurante fazendo barulho e acordando todo mundo. O Evandro tá no trabalho, o Wilson, o personal Feirinha, já fazendo o corre dele. O Wilson Toledo é padeiro. A Francineide de Mesópolis tá ouvindo a rádio também. Francineide, bom dia. Sandra, acompanha a gente. O Arley mora lá na Populina. Grande abraço ao Arley. 6:11. O Ed tá ouvindo a gente. Pediram para tocar Mulher Maravilha. Mulher Maravilha com o Dudu Kidalvan. Ah, vamos tocar essa moda então. Tem a Mulher Maravilha, não tem, Assis? Deixa eu escolher aqui. Tem aqui a Mulher Maravilha. O Duduca e o Dalvan na Rádio Antena 102 para atender meu amigo Gustavo. Olha a hora, Gustavo. 6:12. Tá na hora, minha gente. Alô, meu povo. Dia, dia, dia.

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7: Rádio Antena, 6 horas da manhã, mais 22 minutos, Assis. Vamos mandar um abraço ao Oswaldo do Abacaxi, lá na Estrada da Uva, o Luizão Basqueiro, o Zé Alicates, por tudo tá ouvindo a gente. Olha, hoje um dia mais tranquilo, pelo menos por enquanto. Estamos com 19 graus de temperatura aqui na Rua 24. 17 a mínima, 24 a máxima. Dia com céu nublado, mais uma vez, o sol aparece em alguns períodos, tá? Amanhã, sexta-feira. Amanhã, meus amigos, não tem previsão de chuva. 17 a mínima, 27 a máxima. E para sábado, atenção, sábado, previsão de chuva, sim. 61%, 5 milímetros. 19 a mínima, 27 a máxima. É o que tá marcando aqui o clima tempo que nós estamos observando aqui no nosso chuvômetro, né, seu Assis? Você que tá ouvindo agora pela internet, compartilhe a nossa transmissão, você que está também acompanhando a gente, a nossa enorme audiência todos os dias. Dá uma olhada ali nos números, seu Assis. Seu Assis está dando uma olhada, tá quase no limite, né? Na internet, tá batendo na trave ali do limite a internet. Então você que acompanha a gente nos aplicativos aí, por favor, tá? Esparrame o nosso endereço digital para que todo mundo tenha acesso a esse serviço de informação. E vem aí as notícias da polícia, mais curtos, hein? Muitos curtos, inclusive.

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1: Olha a hora, Brasil! Agora 6:25 da Rádio Antena. Vamos às informações do setor policial. O pessoal pergunta o que é essa buzininha. É a buzina da Kombi, viu, pessoal? Eu falo a hora e o Assis buzina. Olha a hora! 6:25. As informações do setor policial, os destaques de ontem para hoje. Seu Assis Duarte, bom dia, seu Assis.
2: Bom dia, Claudinei, bom dia a todos os amigos. Nós estamos chegando com as informações do plantão policial. A base operacional, a Polícia Militar Rodoviária, nós tivemos noite e madrugada tranquilo nas rodovias. E foi a região também tranquilo, viu? Nós tivemos movimentação muito grande ontem em São José do Rio Preto. Inclusive, algumas pessoas chegou a ligar que estava já de Rio Preto. Ó, aqui está acontecendo alguma coisa. Então, polícia por baixo, avião por cima, né? Tá. Então, vamos lá. Foi uma falsa alerta de um assalto com reféns. Mobilizou ontem as viaturas, helicópteros em São José do Rio Preto. Foi realmente uma movimentação muito grande, não é? As pessoas com muito medo. Uma ligação falsa acabou mobilizando todo o segmento da Polícia Militar, Polícia Civil. Em São José do Rio Preto, houve uma troca de um suposto roubo em andamento e com pessoas amarradas. As viaturas foi para o local, o batalhão de especial, né, o BAEP, o helicóptero Águia, Polícia Militar, Polícia Civil enviaram para

0: grande abraço com a esposa Silmara, com os filhos, com os amigos, seus colegas de consultório e também de Santa Casa, onde presta serviços ainda atualmente com muita disposição sempre. Ao Dr. Mauro Spetuga, um grande abraço de todos nós, viu, Dr. Mauro? Aqui do Jornalismo 102, felicidades aí no seu aniversário. O Paulo Júnior faz aniversário hoje também, a Cássia Santiago. O Sigmar Júnior Vieira, trabalha com móveis, né? Ali próximo ao restaurante da tia, né, Dele? Ainda tá atuando na linha de móveis. Parabéns, hoje é aniversário do Sigmar. O Zé Carlos Jeromini e o Marcos Pirani também são aniversariantes de hoje. A professora aqui em Jales, e também ministra aulas fora de Jales, a Cássia Gassucci, faz aniversário. A professora Kátia Gassucci, aniversariante de hoje. Felicidades. E a Gabriela e o Tiago Fiorentino também estão hoje comemorando aniversário em casa. Parabéns, felicidades, feliz aniversário. Obrigado aí pela audiência de todos vocês que nos acompanham. São 7:28 da Rádio Antena 102. Nós vamos dar uma paradinha, voltaremos já para falar sobre vacinação. Importante assunto que você de Jales, especialmente, precisa estar atento e ligado para atualizar a sua carteira de vacinação e a carteira dos seus filhos, tá? Fundamental isso.
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7: Agora 7:40 na Rádio Antena 102. Está no ar o noticiário de Jales e região, 7:40. Tem uma hora do povo, né, Dele? Uma reclamação lá do Jardim do Bosque. Chega aqui pelo nosso WhatsApp, o 997359981.
12: Perfeitamente, Claudinei. E esse problema aqui, ele já acontece, não é de hoje. É, vem de longos e longos tempos aí. É um buraco que tem numa esquina, entre na rua Altino Lourenço Cardoso, ali no Jardim do Bosque, esquina com a rua dos Escoteiros. Até o ouvinte nos mandou o áudio, né? É um buraco feito na rua, aí fica empoçando água, sujeira, pedras que descem ali. E é um problema crônico, né? Que o pessoal aí da prefeitura, o setor responsável, possa estar dando uma olhada, que isso aí já faz tempo que tem esse problema aí, já foi falado aqui algumas vezes na rádio e até agora não foi solucionado. E a famosa, né? E a famosa valeta da rua Nova York com a rua Itália, que foi uma promessa já há 6 anos, né? Que aquilo ali ia ser solucionado e até hoje só fazem um trabalho paliativo, né? Aí arruma por determinado momento, tempo, e depois ela volta a ficar do mesmo jeito, cheia de buracos. Ali é um problema que precisa ser resolvido, um problema crônico ali, né?
7: Esse buraco que você está dizendo.
12: Depois da rodoviária.
7: Quando você passa o terminal rodoviário, passa a padaria, isso.
12: Tem uma oficina na esquina, sim, tem uma outra oficina do lado esquerdo.
13: Exatamente.
12: É ali mesmo. É um problema que também persiste há muitos anos. Eles arrumam, jogam cimento, fazem alguma coisa e tal. Só que depois volta ao mesmo problema.
13: Um sarjetão, né? Que é aquele onde escorre água, aquilo chama sarjetão. Só um sarjetão robusto. E vai ter que mexer em algum momento, né, Delegado? Faz tempo que tem esse buraco.
12: Faz tempo. E também dá uma olhada.
13: Arruma e ele tá sempre com problema.
12: Arruma, passa um tempo e, aliás, aí perde só o recurso, né? Porque gasta-se para fazer tempo e dinheiro para fazer o conserto.
13: Uma rua que tem muito movimento.
12: E depois passa alguns meses e já está de novo o mesmo problema. Buraco grandes. E dá uma olhada lá no Jardim do Bosque, porque aquele problema nessa esquina ali da Rua dos Escoteiros, ali, já vem há tempos e nada foi solucionado.
13: Ô, Delei, nós conversamos com a Alessandra Vedrone Menossi, que é enfermeira da Vigilância aqui em Jales, sobre um horário estendido para vacinação. Uma coisa a gente precisa admitir, né? Que o governo, seja ele federal, o governo estadual, São Paulo, e os governos municipais, aqui a gente fala de Jales, esta campanha de horário é para Jales, tá, pessoal? Mas aí no seu município, com certeza, também há um esforço concentrado das administrações para levar as pessoas para imunizações básicas, como vacina de paralisia infantil, que os pais não estão levando os filhos para vacinar.
12: Pô, aí é grave, hein? Aí é muito grave, né?
13: E outras vacinas, né? De repente, uma outra você não quer tomar ela por alguma situação, mas as básicas, meu amigo, não abra mão, não, de jeito nenhum. E ó, Jales, segunda, terça, quarta e quinta da semana que vem, fará um plantão especial das 7 às 19 horas. Pela ordem, pessoal, esses horários serão na segunda, Arapuã, na terça, o Núcleo Central, quarta-feira, Jardim Oiti, que agora tem sala de vacina também, e no Jardim Paraíso, na quinta-feira, tá? Além dos horários normais que a gente vai estar conversando.
12: Dar as gotinhas para os bebês aí.
13: Aí chance do filho, né?
12: Tadinho da
13: imunização.
12: Aí é problema, né?
13: Fomos conversar mais uma vez com a Alessandra, sempre nos atende, nos esclarece os assuntos todos. Ela está na área de imunização hoje da Secretaria Municipal de Saúde para tirar dúvidas, né? Uma outra pergunta, e essa pergunta está na entrevista, Adelei. Se é que vai abrir, quando será a vacina da gripe para toda a população? Vamos à entrevista.
14: Vamos falar de vacinação aqui no programa Antena Ligada de hoje. A Secretaria Municipal de Saúde anunciou para a semana que vem, a partir de segunda-feira, um horário especial com unidades de saúde se alternando para que as pessoas todas tenham a oportunidade de receber imunizantes. A Alessandra Vedrone Menossi, mais uma vez, está conosco, ela é enfermeira da Vigilância. E esta campanha agora, esta abertura em horário especial, é para atender todos os públicos? Tem algum público-alvo que vocês estão focando? Enfim, qual o objetivo central desse trabalho, Alessandra? Bom dia.
15: Bom dia, Claudinei. Bom dia, ouvintes. É uma satisfação estar aqui com vocês novamente para poder passar essas informações a toda a população. E dizer que na semana que vem, do dia 25 de maio até o dia 28 de maio, 4 unidades de saúde, que são os pontos estratégicos, né, que nós vamos trabalhar, estarão abertas das 7 às 19 horas. Um horário estendido, né, para facilitar o acesso a toda a população. O objetivo desse horário estendido é uma campanha que o Ministério da Saúde lançou juntamente com a saúde e a escola, chama Programa de Saúde na Escola. E o mês de maio, a gente enfatiza, né, a vacinação. Então, a gente faz uma busca ativa das carteirinhas das crianças que estão, no caso, matriculado na rede municipal. E a gente convoca esses pais que estão, né, que têm os filhos com vacinas em atraso, para que leve essas crianças nessas unidades que estarão abertas até as 19 horas, tá? O objetivo é atualizar as carteirinhas de vacina. Então, aquelas crianças que por algum motivo não receberam o imunizante na data adequada e juntamente com os pais podem estar procurando, né? Os pais devem estar levando seus filhos nessas unidades de saúde para fazer essas vacinas que estão atrasadas. Mas é claro, qualquer pessoa que tiver com a vacina e desejar tirar dúvida ou desejar fazer vacinas, pode estar indo nas unidades de saúde esse horário também, independente se estão, se são crianças ou não, se estão matriculadas na rede pública municipal ou não, tá? É livre demanda, tá? Mas a campanha, ela tem esse objetivo aí, de regularizar as cadernetas de vacinação das crianças que estão com os imunizantes em atraso.
14: Nós estamos vivendo a campanha da gripe e muita gente tem perguntado aqui pela 102, eu acho mais ainda para vocês, se vai haver uma abertura para públicos diferentes daqueles que estão neste momento sendo contemplados. Hoje, existe alguma informação nesse sentido, Alessandra? Se vai ampliar a campanha, como em todos os anos anteriores, principalmente a questão da gripe, já aproveitando, eu pergunto também sobre a dengue, tem alguma informação de aumentar aí o público, naturalmente diminuindo a faixa etária?
15: Em relação à vacina da gripe, não foi liberada a toda a população, ainda estamos priorizando os grupos de risco, né? Que são os trabalhadores da saúde, trabalhadores da educação, trabalhadores do transporte público, privado, gestantes, puérperas, idosos acima de 60 anos, crianças de 6 meses até 5 anos, 11 meses e 29 dias, pessoas com comorbidades. Dentro das comorbidades nós temos uma lista grande, né? E aí cabe a unidade tá fazendo essa triagem, né? Ver se o paciente se encaixa ou não, tá? E essa campanha, ela é até dia 30 de maio. Somente a partir dessa data que nós vamos saber se o estado vai prorrogar a campanha ou não para esses grupos, tá? Em relação à vacina da dengue do Instituto Butantan, mantém o mesmo público-alvo que eu, né, já falei na semana passada. São os trabalhadores da saúde e pessoas com 59 anos de livre demanda. Então, esse público pode procurar a unidade de saúde para estar recebendo imunizante da dengue do Instituto Butantan. E também o imunizante da dengue do Laboratório Takeda, que também mantém o mesmo público, que são os adolescentes, né, crianças e adolescentes de 10 a 14 anos. Não houve mudança nenhuma ainda para a vacina da dengue e para a vacina da gripe.
14: Ô, Alessandra, neste período de abertura em horário diferenciado, as unidades que atendem com vacinação, elas durante o expediente seguem normal, é isso? E também peço aí a gentileza que você nos atualize quais os dias e horários que as unidades, e quais são elas também, estarão atendendo no período noturno.
15: Aquele pai, aquela mãe responsável que porventura não conseguir levar o seu filho, vamos supor, na segunda-feira, no dia 25, lá no Jardim Arapuã, ele pode levar lá na quarta-feira, no dia do Jardim Oiti? Pode, tá? Pode levar em qualquer sala de vacina, desde que a gente pede, pais, procure as unidades de saúde, atualize as cadernetas de vacina. São imunizantes importantes que devem ser administrados nas crianças e há uma quantidade muito grande de crianças com a vacinação em atraso no nosso município. Então, a gente está oferecendo esse horário estendido para facilitar esse acesso. Então, aqueles pais responsáveis que trabalham, às vezes não conseguem ir de manhã, né, por causa do horário, às vezes no horário de almoço, então vai estar aberto ali, né, até às 19 horas, para que possam estar levando essas crianças, né, com um horário facilitado aí. E para que isso ocorra da melhor maneira possível, a gente orienta, né, para que levem as cadernetas de vacina juntamente com o cartãozinho do SUS, tá? Para poder fazer o registro, fazer a busca ativa, registrar no sistema. Então levem os documentos pessoais juntamente com a caderneta de vacina, tá?
14: Tem alguma justificativa que as pessoas argumentam ou vocês trabalham nesta linha aí no setor, Alessandra, sobre esta ausência nos últimos tempos, principalmente da população em vacinas básicas, né? Algumas vacinas que até então tinha altas taxas de procura e hoje a gente sabe não é mais a mesma coisa. Por que esse afastamento aí das salas de vacina?
15: Claudinei, esse é um ponto muito crítico para ser discutido, mas posso manifestar a minha opinião e dizer que eu acredito que com a facilidade das informações hoje, né, as redes sociais, é muito rápido. Então, assim, muitos movimentos anti-vacina, fake news, eu acredito que tudo isso pode estar interferindo, sim, né, na baixa cobertura vacinal. Mas é importante lembrar que quando a gente procura informação correta, a gente precisa entender que várias doenças imunopreveníveis estão com grande risco de inserção no nosso estado, país, município, né? Nós corremos um grande risco aí de adquirir a poliomielite no Brasil novamente, uma doença que já foi erradicada, mas devido às baixas coberturas vacinais, né, quando a gente calcula a taxa de homogeneidade, a gente vê que diminui aquela cobertura vacinal, aquela segurança, a eficácia da vacina, porque quando eu tomo vacina, eu não só me previno, né, mas também é uma ação em comunidade. Então, eu preciso que o outro também tome, para que a gente tenha uma taxa de homogeneidade aceitável, para que esse vírus não circule novamente no ambiente. Então, a gente tem risco aí de reintrodução da poliomielite, né, que é a paralisia infantil. Nós temos um grande risco agora com a Copa do Mundo de reintrodução do sarampo. Estados Unidos, México e Canadá tiveram epidemias, né, e estão tendo epidemias de sarampo. Então, aquela pessoa que não é vacinada, ou aquela pessoa que é vacinada, viaja e venha para cá, ela vai trazer o vírus. E aí, como que vai ser esse comportamento do vírus aqui no Brasil? Que a homogeneidade, né, a cobertura vacinal, ela é baixa. Então, corre o seu risco, sim, de doenças que já tinham sido erradicadas reintroduzir no nosso território. E isso é muito importante pensar, analisar até que ponto vale a pena eu não tomar vacina, né? Então, assim, eu sou totalmente a favor, eu sou trabalhadora da saúde, minha família, meu filho, são todos vacinados com todos os imunizantes possíveis, né? Dentro da faixa etária, o que pode, o que não pode, quando não tem pela rede, eu tento me organizar para fazer na rede particular, mas é uma questão que as pessoas precisam refletir, tá?
14: A Alessandra Vedrone Menossi, mais uma vez conversando conosco aqui no Antena Ligada e falando sobre vacinação. Muito obrigado, informações importantes que a gente pode, desta forma, Alessandra, compartilhar com os nossos ouvintes por aqui. Bom dia, bom trabalho, sucesso a vocês todos aí nesta iniciativa a partir de segunda-feira.
15: Obrigada, Claudinei, por mais uma vez poder tirar as dúvidas, né, juntamente com a população, e dizer que vale a pena para que os pais levem suas crianças, procurem essas unidades nesses horários estendidos para a gente atualizar as cadernetas de vacina. A gente precisa lembrar que saúde é um bem-estar geral, né? Então, são vários fatores aí que interferem. Então, vamos fazer uma força e tá participando aí, mais um momento importante que o município, a secretaria está se dispondo aí para facilitar o acesso para a população.
13: Muito obrigado.
15: Obrigada, um ótimo dia para vocês.
13: A gente agradece a vocês também, Jéssica, a todos aí na Secretaria de Saúde. Uma ouvinte, a Cláudia, né, envia uma mensagem dizendo qual a possibilidade de fazer uma campanha conjunto com as escolas. As escolas fazem, né, Dele?
16: Fazem.
13: Campanha, elas divulgam. O problema É, até, escreveu aqui também, até os pais que vão levar os filhos nas escolas em qualquer período poderiam aproveitar e se vacinar. As unidades de saúde estão à disposição e aqui está um horário especial. O problema é que as pessoas, né, Cláudia, a gente está vendo aí que não tem muita disposição em tomar o imunizante, que inclusive foi citado até aqui na entrevista. Também sugeriram aqui em relação ao comentário dele, da reclamação ali da rua Nova York com a rua Itália, o ouvinte mandou uma sugestão, fazer igual foi feito na Avenida Francisco Jares, na esquina da faculdade.
12: Ali também era um caso gravíssimo, né? Mas foi solucionado.
13: Foram colocadas pedras na valeta, ali também ficou muito.
12: Não, ali
13: tempo,
12: ficou, ali foi um serviço, colocaram até parte de ferragem, pedras, eu lembro que eu passava. Aí, mas só que solucionou, Clonei. Não tá, tem mais problema. Né? Tá resolvido. Então, só que é na Avenida Francisco Jares, né? Talvez aquela rua lá não tenha tanto interesse.
13: É, mas é uma rua bem movimentada.
12: Bem movimentada e que tem bastante comércio.
13: Passa veículo pesado, né? Essa da Francisco Jares também incomodou por muito tempo, né, Deleu? Ele consertava, quebrava, igual lá.
12: É.
13: Olha, moradores do desfavelamento criticaram a demora na entrega das casas em Votuporanga e ameaçam invadir os imóveis. E os vereadores reclamam que o dinheiro investido pela prefeitura no carnaval e nos shows do rodeio não era grana da cultura, mas sim caixa da prefeitura municipal, o que os prefeitos, administradores chamam do tal caixa 1, né? Fonte 1. 7h58, senhor Orlando Ribeiro, temperatura aqui em Jales, nesse momento, 20 graus.
16: Bom dia, amigos e amigas da Antena Ligada, vamos com as informações aqui de Votuporanga, nesta manhã de quinta-feira, dia 21 de maio de 2026, o tempo amanheceu carrancudo, né? Um pouquinho até de nebulosidade. Em alguns pontos da cidade tem até uma névoa fina, né? Como se fosse aí uma quase garoa, né? E tudo leva a crer que nós vamos ter aí uma temperatura um pouco mais elevada hoje, né? Já estamos com 19 graus, possibilidade de chegar até os 24 graus. Bom, aqui em Votuporanga, o atraso na conclusão e entrega das 185 moradias do programa de desfavelamento da Zona Sul, que tinha previsão de inauguração para março de 2026, tem causado profunda irritação nos mutuários. Os futuros moradores demonstram incômodo com a demora e a falta de um cronograma de ações por parte da CDHU e da Prefeitura de Votuporanga. E a irritação se tornou maior após boato de que as casas ainda só não foram entregues devido à falta de tempo na agenda do governador Tarcísio de Freitas, né? Porque ele tem que comparecer a Votuporanga para fazer a inauguração, segundo o compromisso assumido com o chefe do executivo. É aquela história, né? Não inaugura porque o cidadão não pode chegar, mas manda um outro aí, né? Manda um secretário da habitação, presidente da CDHU. Eu não posso ir, vai outro. É claro, tá em campanha, né? Não é fácil, não. Mas parece que agora confirmou aí a vinda do governador e tudo leva a crer que os ânimos serão serenados. Outro fogo que precisa ser controlado pela prefeitura é a crise da saúde que foi instituída na Câmara Municipal durante a 17ª sessão ordinária. Os vereadores Osmair Ferrari e Cabo Renato Abdala afirmaram que os cerca de 6 milhões de reais gastos pela prefeitura para a compra de shows no carnaval e no rodeio de 2026 não era verba carimbada da cultura. Durante seu discurso na tribuna da Casa de Leis, o vereador Abdala afirmou: mais do que populismo da gente vir aqui e a imprensa divulgar, a gente precisa resolver. São vários casos. É difícil. Meia-noite, uma hora, duas horas, a gente tem que resolver. E aquela indignação minha da semana passada de gastar em torno de 6 milhões em festas e eventos para empresários, para lucro de empresários, tanto no carnaval quanto na festa do peão. Não sou contra eventos, disse o vereador. Por mim teria um por mês, mas desde que esse tivesse com a casa em ordem. Nessa altura do discurso, outro vereador, Osmair Ferrari, pediu a parte na fala do colega e disparou. Esses recursos a gente tem que lembrar e passar para a sociedade, porque surgiu muita conversa de ser da área da cultura, mas isso não procede. Pode ir no portal da transparência, que foi fonte 1, Fonte 1, para quem não sabe, são recursos do próprio município. Né? Não é recurso de convênios, fruto de convênios, não. Tirou recursos do giro do trabalho, do suor, né? Do IPTU, do ICMS, do trabalhador de Votuporanga. Não foi da cultura. Agora fica todo mundo aguardando a resposta da prefeitura, que deve vir ainda no dia de hoje. De Votuporanga para a Antena Ligada, falou Orlando Ribeiro.
13: Muito obrigado, seu Orlando Ribeiro. São 8:02. Vamos a um intervalo comercial e entre o intervalo e a volta para o esporte teremos o noticiário policial, Delay. Agradecer a você que agora está na internet, a gente está monitorando. Quando quem está no Facebook percebe que nós estamos como agora olhando para trás ali, né, Delay? Nós estamos vendo o nosso reloginho, o nosso velocímetro da internet que anda lá em cima. Ele anda, está quase vermelho, né? Quase no limite aí de acesso. A gente fica muito feliz e muito agradecido por isso, tá bom? Muito obrigado a você, internauta, também, além do pessoal do rádio, que são os nossos ouvintes fiéis aí do dia a dia. Nós vamos ao intervalo, tem o policial e em Rio Preto ontem duas situações, né? Primeiro, uma notícia de que havia um assalto com reféns em uma academia, mobilizou um punhado de viaturas, o Águia, virou uma confusão geral. E depois, a notícia ontem, não foi ontem o fato, uma pessoa tomou um golpe de 163 mil e alguma coisa, quase 164 mil reais. Golpe robusto, hein? Alguém ganhou o ano nessa, hein? São 8:03. Fiquem ligados.
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13: São 8 horas e 6 minutos. 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
1: Aos amigos do Antena Ligada, estamos chegando nesta quinta-feira com as informações do plantão policial. A base operacional, a Polícia Militar Rodoviária, nós tivemos tranquilidade nas rodovias pertencente à base da cidade de Jales, a região tranquila. E em São José do Rio Preto, ontem, uma movimentação muito grande de policiais. Falso alerta de assalto com refém mobilizou mais de 10 viaturas e o helicóptero Águia em São José do Rio Preto. Uma ligação falsa de assalto mobilizou um forte aparato de segurança pública na manhã de ontem em São José do Rio Preto. O trote que revelava um suposto roubo em andamento com pessoas amarradas fez com que viaturas do Batalhão de Ações Especiais do BAEP de São José do Rio Preto até o helicóptero Águia da Polícia Militar fosse enviado urgente para o endereço de uma academia. O pânico começou quando um funcionário do estabelecimento, essa academia, atendeu um telefonema de um desconhecido. Durante a ligação, o criminoso afirmou de forma intimidadora que fazia parte de uma conhecida facção criminosa e que a academia seria assaltada naquele exato momento, fazendo diversas ameaças de violência, assustando com o teor da conversa. Os responsáveis pelo local acionou a Polícia Militar imediatamente. A resposta das forças de segurança foi imediata, resultou-se de um cerco policial na região, mais de 10 viaturas policiais, além de apoio aéreo. No entanto, entraram, portanto, da academia, avaliaram a situação, os policiais constatou que nenhum suposto estava no local e que todas as pessoas estavam bem, confirmando que o caso não passava de um golpe por telefone. O trâmite agora segue pela Polícia Civil, que abriu uma investigação para rastrear aí a origem da chamada e identificar o responsável pelo trote que mobilizou, portanto, esse aparato policial em São José do Rio Preto ontem. As atenções, portanto, e foram várias, né? As pessoas, portanto, acompanhou essa movimentação policial no centro da cidade de São José do Rio Preto ontem. Furto, tivemos pela Central de Polícia Judiciária um furto na rua João Borges de Lima, Jardim Paulista. Foi nos primeiros minutos da madrugada de hoje. A Polícia Militar foi acionada via cupom e um furto em andamento, onde o irmão da vítima, proprietário, compreendendo aí que o estabelecimento, o proprietário do estabelecimento está preso, né? Estabelecimento prisional, e o irmão é que está, portanto, respondendo, né? E que no local disse que havia um arrombamento, foi para o local, o casal que estava, portanto, sentado na mureta calçada, viu uma mulher no interior, portanto, do imóvel, e essa mulher invadiu-se logo em seguida. A Polícia Militar foi acionada, prendeu a mesma. A mesa foi presa em flagrante, apresentado à central por furto. Nós tivemos desacato também na rua Professor Rubio Meira. A Guarda Civil Municipal, ontem à noite, foi acionada. Compareceu, portanto, até a Central de Polícia Judiciária, apresentando uma representante comercial do local como vítima. A mulher, portanto, representante comercial, a Guarda Civil Municipal, diz o seguinte: uma mulher que estava no local, ela estava exaltada, desacatou a polícia, a representante comercial também, e ela usou, portanto, ela consumiu, portanto, nesse local e depois não quis pagar, e ela estava exaltada. Foi registrado boletim de ocorrência à central. Violência doméstica, rua dos pioneiros do Jardim América. A vítima pediu medida protetiva. Lesão corporal, ameaça na rua José Cardoso, Sobrinho Aspásia. Portanto, essa lesão corporal envolve uma criança, não é? O autor é o avô. Foi registrado boletim de ocorrência central. Acidente com vítima na rua das Palmeiras, Jardim Oiti. três veículos envolveu neste acidente. Uma Honda CG125 2003, vermelha, uma caminhonete, uma Master caminhonete 2006 branca e um Uno, 1997 cinza. A forma foi o seguinte: foi acionado a Guarda Civil Municipal, compareceu ao local, registrou o boletim de ocorrência. Condutor do Uno, em marcha ré, atingiu, portanto, a motocicleta, colidiu com a traseira da motocicleta. O ciclista, portanto, caiu, estava sentindo dores, foi chamado o SAMU, que deu assistência para ele. E nesta também acabou atingindo essa caminhonete. Veio atingir a caminhonete que estava, portanto, estacionada. Houve danos. Foi registrado o boletim de ocorrência à central. Nós tivemos também outro dano registrado na rua Alameda dos Ipês. Foi um aparelho de celular danificado. Vítima contratou duas pessoas para aplicar um papel de parede. Não estava conforme o combinado e ela não gostou. E a mãe está viajando. Um deles pegou o telefone dela para ligar para a mãe da vítima. E depois, conforme a conversa, ficou alterado, nervoso, tacou o telefone na parede e danificou o aparelho de telefone. Foi registrado o boletim de ocorrência. Procurado capturado na Avenida Integração. A Polícia Militar, com o mandato expedido pela Justiça, cumpriu, apresentou a autora central. Acidente com fuga, rua Flórida, Jardim, Estados Unidos. Uno 2011 branco. A vítima diz o seguinte: deixou o Uno devidamente estacionado e foi para o trabalho. No final do turno, no final do trabalho, na hora que foi pegar o Uno, aí percebeu que estava danificado por um outro veículo que evadiu-se do local. Tem câmera de segurança que pode ajudar. Nós tivemos empresário de Rio Preto perdeu R$164 mil ao passar, portanto, horas do telefone com um golpista, falso funcionário do banco. Uma empresária, viu? Essa empresária é uma empresa moradora de São José do Rio Preto. Essa empresária, ela, portanto, sofreu um prejuízo financeiro de quase R$164 mil após ser vítima de um golpe do falso funcionário de banco. O crime aconteceu quando a mulher atendeu uma ligação telefônica de um homem que se passava como representante da instituição financeira da qual ela possui contas bancárias. Durante o telefonema, o criminoso utilizou uma abordagem convencendo a empresária de que ela precisava realizar um procedimento de urgência para atualizar o cadastro da empresa com o banco. A dinâmica ao golpe é evitar que farsas fosse descoberta. O homem exigiu que ela ficasse na linha por várias horas seguidas. Ele deu, portanto, instruções explícitas para que a vítima não utilizasse de forma alguma sua conta bancária, sua conta pessoal e jurídica, enquanto o suposto sistema estivesse sendo atualizado. Sobre, portanto, comando golpista, a mulher acessou o aplicativo bancário em seu aparelho celular. Abriu diversos links enviados pelo estelionatário, executor, uma série de comandos digitais. Portanto, essa armadilha só foi descoberto algum tempo depois, quando a empresária decidiu checar o seu saldo e percebeu uma sequência de movimentação financeira altamente suspeita, que não havia sido autorizado por ela. Ao analisar o extrato, a vítima constatou que os criminosos realizaram transferência via Pix, valor de R$40 mil, R$39.900, mais R$19.900, mais R$17.000, além de outras quantias menores enviadas para contas de pessoas desconhecidas, totalizando um desfalque exato de R$163.999. Assim que compreendeu que havia sido enganada, a empresária ligou imediatamente para os canais oficiais do seu banco para contestar as operações fraudulentas e conseguiu fazer com que todas as suas contas fossem bloqueadas para evitar novos desvios. Em seguida, ela procurou a central de flagrantes de São José do Rio Preto para registrar o boletim de ocorrência. O caso agora passa a ser investigado pelas autoridades locais como crime de estelionato. Foram essas informações do plantão policial para os ouvintes do Antena Ligada.
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5: Rádio Antena 102, 8 horas mais 36 minutos. 8 horas 36 minutos. 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
2: Hoje os modinhos não aparecem.
5: Ah, não. Hoje Camazano sumiu.
2: Nem.
5: Não. Mas, não, foi... mas tem os heróis da resistência dele?
2: Será que vai ter?
5: Tem, o Dió apareceu aqui.
2: Ele é o Dió não falou nada de Parmeira. Ou falou tá bravo.
5: A dona Zélia falou.
2: O meu vizinho lá, meu parça, meu irmão. E eu acho, não tenho certeza, eu moro bem próximo a ele ali, mas bem próximo mesmo. É. Eu ouvi um choro sentido. Não sei se vinha da casa da residência dele, entendeu? Não vou falar o nome. Sim. Mas ele sabe, meu parça. O Play.
5: O Play.
2: Eu acho que onde foi um chororô lá, lascado.
5: É, o Play é...
2: O Celso Menossi com certeza tá na paiada.
5: Tá na paiada e
2: sumido. Tá na paiada sumido. O Savenhago não vai aparecer mais nem aqui. Não vai aparecer. Né?
5: O Orlando Ribeiro mandou no
2: Orlando Ribeiro,
5: muxinho.
2: O Orlando Ribeiro vai, deve estar chorando até agora. Acabou o amor, viu? Ontem vaias terríveis no final da partida.
5: Imagina, Deleuzão, imagina.
2: Eu vou falar do jogo do Palmeiras, porque eu assisti o jogo.
5: É, o Deleuzão vai falar porque ele viu.
2: Eu vi. Eu tive, ontem eu perdi o sono e assisti o jogo.
5: É, o negócio é o seguinte, ó. É, vamos, fala, Dió.
6: Bom dia, Delei. Bom dia, Claudinei. Meu time é sem vergonha.
2: Acabou o amor, acabou o amor.
6: Meu time é sem vergonha. Não põe risadinha pra mim, não, hein, Claudinei?
2: Não, não, não, não, não, não, não,
5: não, não, não, não, pô, risadinha, mas
2: que claro que. Ah, essa é a uma.
5: Onde é que nós estamos? Oh, a Maria Zélia, ela é de Santa Fé, ela entende, né, de bola, e mandou uma mensagem.
7: Bom dia, só para descontrair, depois saber que o meu time, o Palmeiras, perdeu o jogo. O que vocês acham da sobrancelha do técnico da seleção brasileira?
5: Isso não é conosco.
7: Eu
5: aqui
7: acho
5: não.
7: Muito charmosa aquele sobe e desce de sobrancelhas.
5: Ah,
7: dele.
5: Mas não, não, não, não, mas espera aí. Tem dois caras que a gente
2: dona,
5: conhece.
2: A dona Maria Zélia quer sair do foco.
5: Ela quer sair do foco.
2: Ela começou falando não, do time do Palmeiras, eu entendi. É, né? Ela começou falando do time dela, do Palmeiras, que ela perdeu. Ela não criticou o Palmeiras. Aí depois ela quis sair do foco do assunto de hoje e falar da sobrancelha do Lancelotti. Mas não. Isso eu vou passar pro.
5: Não, não.
2: Pro Cotonete. Cotonete vai responder isso aí.
5: Tem dois caras no grupo, né, Televisão, que manjam disso, que inclusive já comentaram, que é o CR7 e o Cotonete.
2: Perfeitamente.
5: Eles já comentaram da sobrancelha do Lancelotti. Então, Maria Zélia, não é só a senhora que percebeu, não. Eles também estão ligados, viu? São 8 horas e 39 minutos, 8h39, Fabinho tá rindo. Ó, flamenguista todo feliz, todo faceirinho. É, o Palmeiras. Ó, e outra coisa, hein? Outra coisa. A gente não quer ser. Vocês são muito
2: plantar o terror.
5: Plantar o terror, não, mas
2: teve sorte.
5: Muita. Mas muita. E graças, vocês deveriam, todo mundo deveria perder o próximo jogo pro Júnior Barranquilla, né, Delay? Porque se não é o Júnior Barranquilla, vossas excelências estariam numa situação.
2: Em terceiro lugar
5: em
2: hoje.
5: Em terceiro lugar.
2: Rapaz, tá? O Júnior Barranquilla que tava com um ponto. Um ponto. Venceu o glorioso Sport Cristal, que estava em terceiro com 6.
5: O
2: futebol é, vou te falar, desse jeito, por isso que é apaixonante.
5: É ciclo. Se o Sport Cristal tivesse vencido o jogo, o Palmeiras estaria com um ponto a menos, terceiro lugar iria. Bom, deve ganhar do jogo do Barranquilla na última rodada, que o último jogo do Palmeiras é em casa, né, Deleizão?
2: Mas não está mandando mais nada, não. O Palmeiras, na verdade, o Palmeiras, gente, os meus amigos palmeirenses que me perdoem, não vem jogando futebol, um bom futebol, faz é tempo, né? O Abel tá mais perdido que segue em tiroteio. Você me desculpa.
5: O Delay.
2: Para. Ontem o Arias. Ele deu 3 toques na bola. Eu falei assim: hoje o Arias não joga bola. Não jogou nada. O Flaco Lopes não jogou nada. O time não tem armação mais. Acabou. E outra coisa: um time lento. Um time que. A bola chega no jogador, vai pra trás e tal. Não dá prosseguimento na jogada, não dá aceleração na jogada. Palmeiras não tá longe do que foi. Mas muito longe. Entendeu?
5: Aí o palmeirense, Delay, agora há pouco, eu acho que foi você que tava vendo alguma coisa no celular, alguém comentou: ah, mas o Arias tá andando em campo. Ô, meu amigo, o Arias, você não via jogos do Fluminense? O Arias foi foguinho de palha no começo. Não, é um craque, joga muita bola, deve jogar muito ainda pelo Palmeiras. Só que o Arias é isso aí, né, Deleizão? Não espera ele correndo atrás.
2: E outra coisa, aí tinha um garoto lá, André, lá na frente, que o Abel tirou ele. É um garoto novo, entendeu? Tirou porque achou que tava cansado. Por que não tirou o Arias? Que não tava jogando nada. O Flaco Lopes não tava jogando nada. Esse André tava cansado porque tava jogando. Só ele tava jogando lá na frente.
5: Correndo.
2: Aí tirou um lateral, se eu não me engano, não sei se é o Giai, um lateral pra colocar o Maurício. Não virou nada. Tá perdido o Abel. O Abel tá perdido. O dia que o Abel sair do glorioso Palmeiras, não sei pra que time que ele vai, aí eu quero ver o trabalho do Abel num time que não é o poderoso Palmeiras, porque é um dos elencos mais caros, contratações caras, essa diretoria que bate no peito aí, porque não sei o que e tal, contratou o tal do Paulinho, ele não joga, ele não consegue, o Paulinho só pode jogar 30 minutos, um jogador caro, que foi contratado a peso de ouro, até agora não jogou 40 minutos no Palmeiras.
5: Ele voltou no último jogo.
2: Ele voltou, mas não joga.
5: Mas ele já vai de novo pro estaleiro, né, Delay?
2: Já vai de novo.
5: É o processo de volta dele.
2: Você tá louco.
5: Ó, os jogadores do Palmeiras...
2: O Arthur, eu vi o nome dele agora. O Arthur, ele descia toda hora pedindo a bola e ninguém passava. O garoto Arthur. Foi terrível o jogo do Palmeiras. Você tá louco.
5: O Palmeiras tem um elenco...
2: Mereceu perder.
5: O Palmeiras tem um elenco grande, um elenco com alguns nomes. O Paulinho voltou ontem, entrou de novo no jogo.
2: Mas jogou só 30 minutos.
5: Mas é isso, né, Delay? O Paulinho, na verdade, joga pouco, dá pra entender. Ele tá num processo de volta, de recuperação, enfim. Mas qual é o grande craque hoje do Palmeiras? É o Arias. E o Arias, meus amigos, o Orlando Ribeiro, o azulinho casamenteiro, fez uma observação aqui, ó. O Arias me lembra o Ganso, tem técnica e talento, mas não vibra, não empolga.
2: Ele não tem vibração mesmo. Não tinha nem no Fluminense?
5: Não tinha. E é isso, né, Orlando? Vocês viam os jogos, ou pegam um jogo antigo aí no YouTube, você vai ver jogo do Fluminense.
2: Eu não sei também se... Não, Palmeiras o Palmeiras não vem jogando bem faz tempo, não é? Vem vencendo partidas, mas não vem vencendo as partidas, mas não vem convencendo. Não vem jogando um bom futebol, mas vem vencendo. É líder do Campeonato Brasileiro? É líder do Campeonato Brasileiro pela incompetência do Flamengo. Porque
5: torcida vaiou.
2: Se o Flamengo tivesse vencido na rodada anterior... E agora o confronto direto Flamengo e Palmeiras, uma vitória do Flamengo tornaria o Flamengo líder do campeonato com um jogo a menos. Entendeu? Tem mais isso ainda.
5: Na verdade, tem isso.
2: Tem isso também.
5: O Flamengo tem um jogo a menos e se for colocar, considerando que ganha esse jogo, o Flamengo ainda está um ponto atrás do Flamengo.
2: É
5: isso que o Televisão está dizendo.
2: É.
5: Bom, o senhor Orlando Ribeiro, o azulinho casamenteiro, várias pessoas se manifestando. Ah, e nós temos que atender o ouvinte, né? Deixa eu ver aqui. Bom dia, vai Palmeiras. Por gentileza, o Beto da
2: Delegacia.
5: Ah, mas vem cá, o São Paulino vai querer tirar sarro.
2: Claro, claro, quando a gente perde São Paulino, corintiano, santista, time de Bragança Paulista, Mirassolense, tudo manda coisa aqui pra tirar sarro de nós.
5: Mas vai...
2: Tá certo, Betinho? Tá certo. Risadinha pro Palmeirense.
5: Ele pediu a número 3. Essa aqui, ó. Quem mais, hein? O seu Valdecir, outro corintiano também. É hoje, hein, Valdecir? Calma aí, Valdeci, vamos esperar o jogo de hoje.
8: Bom dia, Delei, bom dia, Claudinei. É a alegria do povão, Claudinei, Delei. Isso é alegria nossa, rapaz. Tem que ficar pior essas porcadas. É assim que nós gosta. Só perdendo, e fui.
5: Mas calma que hoje nós temos um joguinho fora, né, Deleizão?
2: E outra coisa, já tem Palmeirense mandando mensagem pra mim aqui, mas não é ficando bravo comigo, não. É falando, vamos tomar um sapeco do Flamengo.
5: É o próximo jogo, né?
2: É o próximo jogo.
5: Cotonete se manifesta. Estava aqui na borracharia, mexendo em umas rodas. Meu pai está ouvindo o rádio também. Um abraço ao Cidinho, que é o que vale lá na Rua
2: 12. É o que vale
5: é o Cidinho.
2: É o oficial, original.
5: É o oficial, original é o Cidinho. E ele tá. Leia, por favor, com todas as letras que ele escreveu aqui acerca das sobrancelhas do Ancelotti.
2: Chega a ser assustador.
5: Chega.
2: Bom dia.
5: Coitado.
2: Ancelotti.
5: Espera aí, Delei. Coitado do Cidinho.
2: Não, Cidinho vai pro céu.
5: É.
2: Bom dia. Ancelotti é um coroa ajeitado.
5: Assinado Robert Cotonete. E ele assina, hein?
2: Não, é.
5: Ah, falar outro que também acha o Cotonete um cidadão ajeitado é o... Ele escreveu aqui outro dia pra nós. Nossa, esse senhor parece cada
2: Orlando Ribeiro. Eu não vi ontem postagem sua no Face reclamando e tal. Eu sempre gosto de ver teus comentários no Facebook após uma partida do Palmeiras, Orlando. Só se eu não vi, né? Mas eu não olhei, eu não vi, não.
5: Orlando, se você puder ou escrever um áudiozinho pra nós, porque nós vamos falar todo dia uma pinceladinha de Copa, sobre os goleiros convocados, tá? Os três, se você acha era isso mesmo, Hugo, Bento... outros goleiros, o próprio Brazão, mas eu acho que o Brazão perdeu a vez também, né, Delei? O Brazão não se sente tanto. Você acha que o Rossi, Delei, deveria ter sido convocado? Não, é só uma perguntinha.
2: Quem?
5: O Rossi.
2: Quem é Rossi?
5: O Rossi do Flamengo.
2: Goleiro?
5: Nós sabemos. Se eu tô testando Vossa Excelência.
2: Você é louco, ele nem brasileiro, é?
5: É argentino.
2: Vamos lá.
9: Nós estamos de volta dentro do Antena Ligada, vamos falar de futebol. Ai, cabeça chata, cabeça inchada hoje, né? Sei não, hein? Abel, não sei não, hein? Sei não se ele já não tem alguma coisa armada, aí só não quer pedir as contas para não perder dinheiro, né? Tá só esperando ser mandado embora, porque ontem ele extrapolou mais uma vez. Não pelo time que perdeu oportunidades, mas pelas alterações que fez no decorrer do jogo, né? Cerro Porteño venceu o Palmeiras por 1-0 no Allianz Parque pela quinta rodada e embolou a classificação do Grupo F. Pablo Veguete, ex-Vasco, marcou o gol da vitória da equipe paraguaia. O Cerro só tinha uma vitória nos últimos 6 jogos e o Alviverde estava 17 jogos sem perder. Palmeiras teve um volume ofensivo muito baixo e o goleiro do Cerro Porteño não fez sequer uma única grande defesa durante toda a partida. A equipe paulista terminou o jogo com 12 finalizações, 5 delas no alvo, mas nenhuma que proporcionasse aí grande susto para o time paraguaio. Com o resultado, Palmeiras perdeu a liderança de seu grupo e teve sorte, né? Porque o Sporting Cristal acabou vencendo o Júnior Barranquilla e, né, não, caso contrário, o Palmeiras cairia para a terceira posição. E agora o Palmeiras é vice-líder, né, atrás. O Cerro Porteño tem 10 pontos e o Palmeiras tem 8. É, pela Libertadores, o Palmeiras joga a classificação contra o Júnior Barranquilla na próxima quinta-feira, dia 28, às 19 horas, mais uma vez em casa, né? Que não tem sido aí uma boa estratégia para o Palmeiras, que em casa não tem jogado bem. Mas volta a campo nesse sábado, às 21 horas, horário de Brasília, contra o Flamengo no Maracanã pelo Brasileirão. Há quem diga que esse jogo é o jogo da vida do Abel Ferreira no Palmeiras, né? Se perder, tá fora. O gol do Verghetti foi aos 2 minutos do segundo tempo, a equipe paraguaia puxou o contra-ataque, Fabrício Domingues recebeu na lateral direito, passou por todos os volantes do Palmeiras e cruzou rasteiro para Verghetti dentro da área. O ex-Vasco apareceu livre e chegou finalizando de primeira para fazer 1-0. Depois nós tivemos aí um cruzamento de áreas que bateu no travessão, né? Flaco Lopes também parou no travessão aos 35 do segundo tempo e, consequentemente, o Palmeiras amarga aí a sua primeira derrota nos últimos 17 jogos. Palmeiras jogou com Carlos Miguel, Giai, depois Maurício, Gustavo Gomes, Murilo e Arthur, Emiliano Martinez, depois Paulinho, Marlon Freitas e Andréas Pereira, depois Lucas Evangelista, Arias, Alan, depois Luíde e Flaco Lopes. O Cerro Porteño de Arias, Domingues, Velasquez, Pérez e Chaparro, depois Benítez, Morel, Pires da Mata, Cliovich, depois Bobadilha e Cecília Domingues, depois de Turbi, Veguete e Nogueira, depois Jonathan Torres, o técnico Ariel Roland. O árbitro foi bem, né? O Falcon Pérez da Argentina, não tem que reclamar da arbitragem, na assistência de Cristian Navarro e Facundo Rodrigues, e no VAR, o Héctor Paleta, que não teve trabalho, né? Coisa tá feia. Palmeiras precisa urgentemente refazer aí os seus projetos e continuar, né? Investindo em termos de finalizações, que o time vai muito mal. De Votuporanga para a Antena Ligada, falou Orlando Ribeiro.
5: Ah, Orlando, tá certo. Olha, Delay, uma coisa que foi observada, deixa eu ver por quem, eu acho que foi o Del Boni, né? O Del Boni, bom dia, obrigado, viu, pela contribuição aqui ao programa. São 8 horas e mais 50 minutos, deixa eu dar uma olhada no cenário, Delay, você acha que eu arrisco um bom dia agora ou tá meio cedo?
2: É? Tá cedo ainda.
5: Tá cedo, né? Tá cedo. Tá. Daqui a pouco eu falo. Delay, tá dizendo, por conta da Copa, alguns jogadores podem estar tirando pé, você acha isso?
2: Ah, pode ser, eu acho. Até inclusive o Glorioso Abel, que as coletivas dele, ele é de uma soberba terrível, né? Sempre foi assim, não vai mudar, né? Desde quando ele chegou no Palmeiras. Ele disse que é um erro muito grave já sair a lista oficial de jogadores que vão estar presentes mesmo na Copa do Mundo. E aí ele já jogou areia nos caras, né? Porque o Palmeiras
5: menos confirmou isso.
2: O Palmeiras, né? Tem vários jogadores de outras seleções, que não é da brasileira, que vão estar na Copa do Mundo, né? O Arias é um mesmo. Agora, você acha que o jogador não tira o pé? É. Claro que tira.
5: E tem o Piquerez, né, Dele? O Piquerez tá machucado. O Piquerez
2: tá machucado. Não tá jogando. Tem o Gustavo Gomes. Quem mais que tem do Palmeiras que foi convocado?
5: Acho que o Giai tá na lista,
2: né? O Giai também.
5: Ele tava na lista, se eu não me engano, o Maurício.
2: Aliás,
5: na
2: seleção do Paraguai. Vou me desculpar aqui que não é André o jogador que eu falei, é o Luan. Tá? O Luan que correu que nem um louco lá na frente, lá no jogo do Palmeiras. Depois o Abel tirou o Luan. Porque falou que tava cansado, mas correu porque correu pra todo mundo lá. Entendeu?
5: Não é bem assim não, né, Deleuzão? Bom, são 8 horas e 51 minutos. O Wanderson tá fazendo. Bom dia, senhores. Vocês acham que o Abel iria se dar bem na Europa com os chiliques que tem aqui no Brasil, como aquele na hora da foto do atleta em que ele quase entrou em campo, Deleuzão?
2: Eu acho que ele não ia fazer nada disso. Ele faz aqui porque aqui o futebol brasileiro que pode aceita, tudo, né? Pode tudo. O cara briga, xinga, aí vai lá pra ser julgado, em vez de tomar 10 jogos, toma um, aí vem com efeito suspensivo e tá tudo certo e vambora. Agora lá na Europa o negócio é diferente, né? Não é possível que ele ia chegar lá e fazer tudo que ele faz aqui, que ele não ia ficar parado, né? Nenhum time ia aceitar isso aí, não. O próprio time não ia aceitar.
5: São 8h52, antes de chamarmos o intervalo, vamos aos resultados de ontem. Vamos aos jogos de hoje, Deleuze. Vamos com calma olhando a Sul-Americana, porque isso aqui não vale nada, né? Sul-Americana. Grupo A, os jogos é hoje, fecha a rodada.
2: O Macará pega o Aliança Atlético. É, o Macará é o líder do grupo com 8 pontos.
5: Isso, é isso aí. Ó, o jogo, hoje o grupo B, os jogos hoje.
2: Hoje, né? Tem o Clube Atlético Mineiro que está em último lugar com 4 pontos, só interessa a vitória para o Clube Atlético Mineiro contra o Cienciano, que é líder com 7.
5: Isso.
2: E hoje tem o glorioso Puerto Cabello pegando o Juventude. O Puerto Cabello, gente, tem 6 pontos. Se vencer em casa hoje,
5: que
2: vai a 9.
5: Que acontece?
2: Se o Atlético não vencer, complica.
5: Tá fora, né?
2: Tá fora. Porque mesmo vencendo, vai ficar em terceiro lugar, e talvez por saldo de gols ou de vitórias. Entendeu? Se esse ano fica com 7.
5: O Atlético, ainda restam 6 pontos nesse grupo aqui. O Atlético pode chegar a 10, só que se o Cienciano ganhar um, já, né?
2: Acabou.
5: Tem que ver a questão dos confrontos aí.
2: É outro que tá caminhando para ficar fora do Sul-Americano junto com o Santos.
5: O grupo do São Paulo teve jogo ontem, Dele.
2: Teve.
5: E vocês, hein, Deleizão? Time sortudo esse time do São Paulo. Outra zebra aqui, ó.
2: Boston River, que tinha nada, 0 ponto, venceu a primeira partida em cima do O'Higgins. E com isso segurou
5: o Sampa.
2: O Sampa se manteve na liderança.
5: O Higgins iria a 10 pontos.
2: A 10 pontos.
5: O São Paulo, de toda forma, dele vai para repescagem, porque no próximo confronto vai ganhar do time do Boston Rivers e o Milionários pega o O'Higgins. Quer dizer, só um dos dois vai pontuar aqui. Então o São Paulo, eu acredito, só se tiver uma zebra, né? Não, mas mesmo zebra, Delei. O São Paulo vai pelo menos para repescagem. E estão cobrando aí do Dorival, mais firme. Ontem eu tava vendo o programa da Band e estão cobrando que ele leva esse título aí, porque tá bem molezinho, né, Delei?
2: Tá moleza.
5: Essa sua
2: ainda americana. Mais vai ficar Atlético Mineiro fora, Santos fora, porque o Santos tava vencendo ontem por 2-0 e deixou o São Lourenço empatar 2-2. E com isso o Santos tá com 4 pontos em último lugar e o São Lourenço foi a 7. Pontos, faltou uma rodada só, né, Claudinei?
5: E não vai sobrar ninguém. Não,
2: e o Deportivo Cuenca também com 6 pontos em segunda. 2-2
5: o Santos ontem.
2: 2-2.
5: O Santos tem.
2: E o Neymar na torcida.
5: Aqui é o seguinte: o Santos vai ter que pedalar pra ficar entre os classificados. Vai pegar o Deportivo Cuenca, Delei, que é o segundo colocado. Teria que ganhar do Cuenca, iria 7. E torcer pro São Lourenço em casa, perder pro Ricoleta. Só que se. Mas se perder pro Ricoleta, sei não, hein, Deleizão, hein? Acho que pro Santos aqui, não sei se vai dar, não. Talvez uma repescagem. Em primeiro lugar, eu acho que não dá. Outro jogo ontem, Dele. O Botafogo fez bonito fora. O Botafogo tá vivo, Dele.
2: Não, o Botafogo 13 pontos, pô, já é líder, né? Não tem jeito de chegar ao Caracas. É só mais um jogo?
5: O Caracas.
2: O Racing pode chegar a 6.
5: Não, o Caracas joga.
2: O Caracas pode chegar hoje, né? Mas.
5: Pode chegar a um ponto a mais.
2: Torcer pro empate.
5: Ontem o Grêmio ganhou, o Grêmio tá vivo ainda, 2-0 no Palestino.
2: E bem vivo, né?
5: E o Grêmio, na última rodada, pessoal, vai jogar em casa com a equipe.
2: Montevideo City Torque, vai
5: decidir em casa.
2: Vai decidir o primeiro lugar.
5: O Vasco ontem tomou coco, perdeu para a equipe do Olímpia. E o Vasco segue aí na segunda colocação.
2: Mas o Adaco está olhando na cola.
5: Então, na última rodada, vai pegar a equipe do Barraca Central, o Vasco. Eu acho que o Vasco tem chance aqui, né? Se houver um empate, não, Delei, pro Vasco, eu tenho que torcer pro Audax, Delei, Audax ganhar.
2: Se ficar os 3 com 10 pontos, como que tá aí?
5: Então, aí, na lógica, ficar os 3 com 10 pontos, se o Vasco ganhar, vai a 10. Se o Audax ganhar do Olímpia, vai a 10. Aí, acho que o critério é o primeiro aqui, não é nem
2: saldo vitória. Não
5: seria,
2: é? Tá empatado em número de vitória.
5: Não, acho que seria, não, a Comembol é confronto, né?
2: É, confronto.
5: E o grupo H tem hoje o Blumen pegando o Carabobo, que é o grupo do Bragantino.
2: O Carabobo ontem, se vencer, passa o Bragantino.
5: O Bragantino ontem empatou fora de casa. O Bragantino não consegue mais chegar. Com esse resultado, o River Plate já ficou com a primeira vaga do grupo H.
2: Ficou com a primeira vaga.
5: E a gente vai faturar, então.
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0: véia de eleição. Hoje tem Corinthians, meus amigos. Hoje tem Corinthians enfrentando o Corinthians hoje vai pegar o Peñarol e é fora de casa. O CR7 já informou que o jogo passa no ESPN e Disney+. Disney+, que eu não tenho, não sei nem onde sintoniza isso, Deleizão. Também nunca tentei achar, não sei nem se no meu... Acho que no pacote não vem isso não, né?
1: Não sei.
0: O pacote é bem básico mesmo. Quem é o treinador, Deleizão? Você conhece.
1: Diego Aguirre.
0: Diego Aguirre é o treinador do Peñarol.
1: Treinador do Peñarol.
0: E o Corinthians, que hoje vai se alinhar fora de casa, depois de ter perdido o último jogo. O Corinthians vive um momento assim de preocupação com o desmanche da equipe. Desse time que tá aqui, Delei, falam por aí, ó, que o Mateuzinho tem uma proposta da Rússia. Hugo Souza pediu na renovação, que é de 5 anos, tem uma cláusula que libera ele se houver uma proposta interessante para o Corinthians e para ele. Nesse time aqui, ó, o Bidon tá sempre como moeda para comercialização. O Yuri Alberto pediu para ser negociado nesse time aqui. Não tem o Memphis, que deu um miguezinho e falou que sentiu a panturrilha. Deve estar para sair a convocação da Holanda, né, pessoal? Ô, Cristiano, verifica para nós aí, por favor. Ó, isso aqui é folga, né, Deleizão? Verifica, Cristiano, quando é que vai sair a convocação da Holanda aí. O Lingard fez alguns jogos bons, outros
1: mas
0: muito ruins.
1: Mas não jogou nada, né, na partida passada.
0: O Carrillo, até eu acho ele um jogador interessante, mas o pessoal critica muito, diz que ele anda em campo. Eu não achei que ele foi tão mal na última partida, não. O time inteiro jogou mal. E o Angileri será o lateral esquerdo por conta de contusão, está em recuperação. E também para descansar um pouquinho, o Matheus Bidu na lateral esquerda no jogo de hoje, Deleizão. O jogo é 21h30, jogo pela Libertadores, que é um campeonato que realmente vale, que chama atenção. Libertadores é Libertadores, não tem nada a ver com o campeonato que vocês estão disputando, tá bom, Delei?
1: Tá certo.
0: Ô, Delei, jogos de ontem e o grupo, como é que tá? Grupo
1: Flamengo,
0: A, Libertadores.
1: Flamengo.
0: Acho que eu vou arriscar um bom dia agora, Delei.
1: O Flamengo, pode dar.
0: Agora,
1: o Flamengo já tinha vencido ontem por ontem 1-0 no Estudiantes.
0: Está classificado, né?
1: Tá, 10 pontos, né?
0: Já entrou,
1: o
0: já.
1: Cusco perdeu em casa para o glorioso Independiente de Medellín. Independiente de Medellín tem 7
0: pontos. Nossa, mas tem dado uns resultados muito doidos, né? Tudo bem, o Medellín fora, o Cusco não tinha ganhado nenhum, esse aqui nem tanto. Próxima rodada, o Cusco vai ser o adversário do Flamengo. Os jogos todos agora no grupo, pessoal, é no mesmo dia e mesmo horário, é a última rodada. Só falta uma rodada para a fase de grupos.
1: Perfeitamente.
0: E, Deleizão, tá decidido também que o Coquimbo vai, né, para a próxima fase.
1: Tá 10 pontos, né?
0: E o Tolima tá disputando aí. Todo mundo tá vivo. Ontem teve um jogo.
1: Nacional 0 e o Universitário 0.
0: O Nacional
1: do Uruguai 0.
0: Tá todo mundo vivo, né?
1: Todo mundo aí, para a segunda vaga, né?
0: Só o Coquimbo, que está classificado, vai jogar fora com o Nacional e o Universitário vai pegar o Tolima em casa. Tomara que o Tolima fique fora. Tem mágoa no Tolima.
1: O Laguna joga hoje contra o...
0: No Grupo C, né?
1: No Grupo C, contra o Independiente Rivadavia.
0: Aqui, né? O Rivadavia já está classificado.
1: Já está classificado, 10 pontos, né?
0: E os outros todos ainda com possibilidades, né, Delei? O Laguaíra, que joga hoje, se ganhar, vai para segundo lugar do grupo.
1: Vai para 6 pontos, fica em segundo lugar, joga o Fluminense para
0: o
1: último.
0: O problema desse Rivadavia é a altitude, jogar lá não é muito fácil, não. Então ele tá mandando prego em todo mundo lá. Grupo D, Deleizão. Grupo D é o
1: Boca, já tínhamos falado terça, né? O jogo é hoje entre o glorioso... esse time aí é o Universidade Católica contra o Barcelona de Guayaquil, né? É isso?
0: Tá todo mundo vivo aqui ainda, né?
1: Se a Universidade Católica vencer, vai a 10 pontos. Vai pra liderança, o Cruzeiro ficando em segundo.
0: Se a Universidade Católica ganhar, mas mesmo assim, Darei, praticamente se garante numa das duas vagas.
1: Ah, sim.
0: Se o Guayaquil hoje, por exemplo, ganhar o jogo, vai embolar o grupo inteirinho.
1: Aí sim.
0: Né? E na última rodada, o Cruzeiro joga em casa com o Barcelona. Se o Barcelona ganhar o jogo hoje e ganhar do Cruzeiro, o Cruzeiro ainda pode ficar fora. É bem difícil isso. Hoje tem o Peñarol contra o Corinthians.
1: O Corinthians já classificado, né?
0: Já.
1: Só tá brigando para ficar em primeiro do grupo.
0: Nós estamos de boa.
1: Tá tranquilo.
0: O grupo do Palmeiras.
1: Já falamos.
0: Palmeiras só se safou ontem por causa dessa zebra aqui, Delei.
1: O Júnior Barranquilla venceu o São Lourenço, o Sport Cristal, perdão, por 3-2. E aí se safou mesmo.
0: Cerro tem 10, Palmeiras tem 8, o Sporting agora ficou com 6 e o Barranquilla 4. Próximo jogo, o Palmeiras vai pegar o Barranquilla. Aí é moleza.
1: Mirassol 12 pontos, suave, classificado. A LDU venceu o Lanús ontem, foi a 9 pontos, ficou em segundo lugar e por aí vai ficar.
0: O Lanús vai para para a Sul-Americana, provavelmente. É. LDU deve ficar com a vaga e o grupo H já definido, né? Está classificado o Rosário Central, Independente Del Valle, está resolvido aqui. Não tem brasileiros. Vamos dar uma olhada aqui o que os nossos ouvintes estão comentando, Deleizão. Participação do Tondato, Delei.
1: Bom dia, Delei. Não é Luan, é Alan. É Alan, desculpa de novo, então. Falei errado de novo. Obrigado. É Alan.
0: O Flaco também deve ser convocado pela seleção da.
1: Nossa,
0: A informação que eu pedi? Cadê a informação que eu pedi, ô Cristiano? Tá vendo, Delei? Já achei intimo o cara assim, né? O Tirim também pode ajudar a gente aí, ó. Convocação. Convocação da Holanda. Eu quero saber, porque tem essa questão do Memphis Depay, né, Deleizão? Olha, a convocação da Holanda está agendada para o dia 27 de maio. Ronald Koeman optou por uma peneira com os atletas de base e os favoritos.
1: Ela vai pegar uma seleção que vem forte, hein? É o Japão. Não para ganhar a Copa do Mundo, mas é um time que tem que ser respeitado. Eles correm demais da Copa.
0: O Japão sempre é problema, né, Delei?
1: Sempre
0: é
1: problema.
0: Às vezes entra na Copa e vai muito mal, mas às vezes acaba surpreendendo. Vamos ver se eu acho aqui a Copa do Mundo. Copa do Mundo é a tabela da Copa, né? Acho que nós já temos que salvar essa tabela da Copa aqui também, por conta dos jogos aí da seleção brasileira. Ô, Delei, em relação
1: ontem eu vi um, só que eu não vou lembrar, Claudinei. Eu vou lembrar alguns times, tá? Mas o caminho do Brasil, meus amigos, pode esquecer. O povo vai me xingar agora. Mas passando agora, vai passar, óbvio, pela primeira. Primeira fase.
0: Muito difícil,
1: mas no caminho do Brasil, caso o Brasil vai vencendo todas as suas partidas, o Brasil não. Se ele chegar na semifinal, ou se ele chegar na final, ele pode pegar a França ou Espanha. Eu acho que é isso.
0: Espanha perdeu um jogador importante.
1: Se ele for vencendo todas as partidas, ele não vai pegar essas duas seleções. Mas no caminho do Brasil tem. Caso o Brasil vá passando, e a seleção que eu vou falar, que eu vou lembrar aqui, passa também. O Brasil pode pegar a Holanda. A Holanda que já tirou o Brasil de uma Copa. Depois, pode pegar uma Argentina. Não tem moleza. Entendeu? E tem mais um time aí. Isso eu tô falando oitavas de final, quarta de final e semifinal. Então passa pela primeira fase, depois oitavas de final. Pode pegar um time de outro grupo forte. E Brasil não se dá bem com o time europeu, né? Não se dá bem com o time europeu.
0: Até porque faz a maioria dos seus amistosos, né, Delei? Contra equipes que não tem nada a ver. Que são assim, agora, por exemplo, pega umas molezas para ir fazendo o nome. Ô, Delei, vamos passar os horários, o dia e os horários dos jogos para o povo ficar com bastante raiva. Porque se tem uma coisa que todo mundo adora, o brasileiro, é jogo do Brasil. Mas torce tanto assim para o Brasil, não. Torce para cair no meio do expediente. Porque se dá 3 horas da tarde, já é Elvis naquele dia, né? Se dá 2 horas da tarde, acabou do mesmo jeito. O ideal, o horário, assim, o sonho de consumo, o cenário ideal é jogo 2 horas da tarde.
1: É.
0: Sabe por quê? Você dá aquela enrolada, já não volta depois do meio-dia, aí dá aquela, né, embaçada até umas 4 e pouco, 2:30, 3 horas, talvez. O dia e o jogo, o adversário, fala aí pro povo.
1: Bom, no dia 13 de junho, tá perto, hein? Brasil já joga contra Marrocos às 19 horas. Depois o Brasil joga em Boston, numa sexta-feira, 19 horas.
0: 21:30.
1: Ah, perdão, olhei o jogo de cima da Escócia com Marrocos. 21:30. Brasil e Haiti. E o fortíssimo Haiti.
0: O Haiti.
1: Minha nossa.
0: E o último jogo da fase.
1: E depois em Atlanta, às 19 horas, Brasil já contra a Escócia.
0: Uma quarta-feira, né? Pelo grupo C.
1: Aí eu não sei depois como que é o cruzamento, queria saber.
0: O grupo C, não, a próxima fase, o Brasil tá no grupo C, eu acho que cruza com equipes do grupo D, né? Vamos dar uma olhada aqui, que já tem um esqueleto da tabela, ó.
1: Ah lá.
0: Ó, o primeiro do grupo, ixi, mas é difícil de achar, hein, Delei, ó. Primeiro, porque tem várias possibilidades.
1: Nós vamos fazer isso aí com o tempo depois.
0: Tem que olhar com o tempo.
1: O primeiro do grupo
0: C. Vamos considerar que o Corinthians.
1: O Brasil é que grupo que é?
0: É grupo C, vai passar em primeiro. Vamos achar o grupo C aqui. É o primeiro de C.
1: Não, pega o segundo do F.
0: Segundo
1: do F. Vai lá no segundo do F.
0: Ah, tá bem claro. O do Brasil tá claro.
1: Vamos lá.
0: Vamos já fazer um.
1: Não, abre lá a tabela de novo do jogo.
0: Vou pegar um prognóstico.
1: Pega o grupo F.
0: Grupo F, Deleizão. Moleza, hein?
1: Ah lá, Holanda. Foi o que eu falei. E Japão, que também não é moleza. Pode pegar a Holanda. Foi o que eu falei.
0: Tem a Suécia, tem a Tunísia, mas
1: não, mas vai ser Holanda ou Japão, o Brasil vai pegar.
0: O Delei, mais difícil na primeira fase.
1: Aí vai lá se aparece depois.
0: Não, aí já é complicado, porque aí já é um. Quer ver? A terceira fase já fica um.
1: Aí é oitavas de final.
0: É, aí o vencedor. Ah, já dá pra ver, Dele. O vencedor da segunda fase, da fase segunda fase 1.
1: Aí não dá pra saber se.
0: Não, mas só ver o jogo aqui que o Brasil tá. Bom, pessoal, nós estamos gastando um pouquinho de tempo aqui.
1: Não, mas não errei numa coisa, pode pegar a Holanda. Já nas oitavas de, na,
0: é, cadê? Da fase, o grupo da C, fase ó. É, não, é difícil fazer esse.
1: Dia 29 de junho.
0: Ó, fase 9, Dele. Dá pra ver. Vamos ver, fase 9, quem passar, vamos considerar que o Brasil passe por Holanda ou Japão.
1: É, ou pro Japão, fase 9.
0: Segunda fase, fase 9. Fase 9, aqui, fase, vai pegar o vencedor da fase 10. Vamos ver quem tá aqui na fase 10.
1: Isso, vamos fazer isso aí. É. Pega lá, volta lá, você vai ver. Vamos lá na fase 10. Você vai ver o tamanho da piaba. Não, você tem que voltar mais.
0: Calma, fala em piaba, não, Delezão, que o Cotonete já. Cadê, Delezão?
1: Fase 10.
0: Segundo do E. Segundo do E e segundo do I, Delezão.
1: Aí vai lá agora.
0: Aí já é mais moleza, hein? Segundo do E e segundo do I. Bom dia, bom dia, bom dia. É. Terceiro bom dia hoje. Tô gastando bom dia, hein?
1: Segundo do E.
0: Segundo do E.
1: E segundo do I.
0: Ah, Dele, né? Não é ninguém, ó.
1: Costa na Alemanha.
0: Do Mar... A Costa do Marfim. Segundo do E.
1: Ah, a Costa do Marfim, é isso.
0: E o
1: tudo
0: segundo
1: bem.
0: Do
1: vai ver do I.
0: I. Do I.
1: Ali.
0: Ah, o I. Ah, aí, ó. Ninguém também. França, Iraque, Noruega. É. Não, a próxima fase é mais dura do que a outra depois.
1: É, perfeitamente.
0: É, sim, com certeza. Vambora.
1: Vambora. Bom dia a todos, 9:08, ótima quinta e até amanhã.
0: Muito obrigado, viu, gente? Ó, semi, tem mais uma fase agora, né? Semi-oitavas, é, aumentou uma fase por causa do número de seleções, né, Delei? É, as quatro seleções que devem chegar à final. Amanhã a gente fala disso, Tirinho, um abraço.
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0: 9:20 na Rádio Antena, 9:20. Bom começo pela Rádio Antena 102. Alegria estar contigo, pessoal de Jales, os amigos da região, a turma que está em trânsito, né? Tem muita gente que agora passando aqui nas muitas rodovias que cercam Jales, às vezes nem tão perto de Jales. Casualmente acharam aí 102,3 no rádio, fixaram, sigam conosco, obrigado pela carona, ótima quinta para vocês. Rádio Antena 102, 9:20, até às 10 a gente fica juntos, o Cléo...

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2: Na Rádio Antena, 9h27, a Valdete pediu uma música aqui no nosso programa, né, Valdete? Está oferecendo para toda a turma que trabalha com ela aí na padaria. E não é Jales, não, mas só faltou botar o nominho aqui para todos. Fabinho tá ligado na 102, manda um abraço ao Emerson, ao Fábio, a todos vocês aí. E esta foi a solicitação da Valdete, ó.

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0: 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Rádio Antena 102, vamos com arte e joias, né? 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
0: Rádio Antena 9 horas e 37 minutos. Eu vou rolar agora a música na versão original que deu início, start a esta história de Zezé de Camargo e Luciano, né? Uma das maiores duplas, se não... Cada uma tem o seu estilo, né, e o seu diferencial, mas Zezé de Camargo e Luciano realmente marcaram história para muitos, é o maior artista que tem pelas composições e canções gravadas, o Zezé. E esta aqui é a versão original da música que colocou eles no cenário mundial.

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4: Rádio Antena, vamos tocando a programação Tunin. Tá ouvindo? Alô, Tunin, bom dia. Obrigada aí pela companhia dos seis, tá? Celine Dion, Rádio Antena, bom começo, romantismo, o amor.

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3: As últimas com a nossa participação. Cléo já tá chegando, né? Pra te acompanhar até as 3 da tarde. O bom começo não termina agora não, viu, pessoal? O bom começo vai continuar até as 11 horas da manhã. Um excelente dia de quinta-feira para todos. 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Grande abraço para vocês, obrigado pela companhia. O bloco, ó, tá supimpa. Tem Britney Spears e Raça Negra.

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24: Influenciadora digital e advogada Deolane Bezerra foi presa na manhã de hoje durante a Operação Vênix, deflagrada pelo Ministério Público de São Paulo e pela Polícia Civil para investigar um esquema de lavagem de dinheiro ligado ao Primeiro Comando da Capital, PCC. E nesta manhã, portanto, a influenciadora Deolane Bezerra presa. Segundo a investigação, Deolane teria recebido valores da facção por meio de uma empresa de transportes apontada como braço financeiro da organização criminosa. A operação é conduzida pela Central de Polícia Judiciária de Presidente Venceslau e pelo Grupo de Atuação Especial de Combate ao Crime Organizado, GAECO, de Presidente Prudente.
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3: Agradecer a audiência do nosso ouvinte antena, né? Nesta manhã de quinta-feira, hoje 21 de maio de 2026, com muita alegria, com sorriso no rosto, claro, sempre, né? Léo Garcia te fazendo companhia até as 3 da tarde, até as 15 horas, com muita música, informação, na programação que você mais gosta. Esta é a Rádio Antena 102, trazendo aí o bom começo, essa gostosa manhã, para você, ouvinte antena, que tá junto com a gente através do rádio, através da internet, o nosso bom dia especial, né? Mais um amanhecer, né? Mais um presente de Deus e uma nova chance pra gente sorrir, sonhar e viver momentos inesquecíveis e construir um pouquinho mais da nossa história por aqui, né? Deus nos abençoe, seja bem-vindo aí, nosso programa Bom Começo vai até às 11 horas da manhã. Bom dia!
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3: Aliança com Deus é mais do que um compromisso. É um vínculo eterno pela fidelidade. A fidelidade dele pela entrega do nosso coração. A aliança com Deus não é baseada na nossa força, mas na graça que nos sustenta diariamente. Quando caminhamos em aliança com o Senhor, não caminhamos sozinhos. Ele nos guarda, nos guia, renova nossas forças e nos levanta quando o cansaço chega. A aliança de Deus é promessa, é proteção, é direção. Uma marca de amor que nada nem ninguém pode apagar. Ele é sempre fiel. É nele que encontramos segurança, paz, propósitos. A verdadeira vitória nasce de um coração aliado ao Pai. Um coração que entende que Deus não falha, não atrasa e não esquece. Ele cumpre tudo o que promete. O Senhor é fiel, Ele te fortalecerá e te guardará do mal. Bom dia!

0: canção de Jason Donovan, Silhouette Kiss, aqui no Bom Começo. E a sua canção até às 10 da manhã, o seu pedido musical também aqui no nosso WhatsApp, 997-359981. Obrigado, Dalva. Vamos tocar pra Dalva daqui a pouquinho, próximo bloco, né? A canção do Leandro e Leonardo. Muito obrigado pela audiência. A nossa amiga Célia também. A Célia corintiana, tá dizendo que vai Corinthians. É, hoje tem Corinthians, né? Libertadores. É isso mesmo, 10h21, junto com a gente, aqui no Bom Começo, Nova Delícias Torteria, trazendo agora os rodízios, né, pra você. 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
0: Um helicóptero modelo Robson R-44 caiu em Pomerode, no Vale do Itajaí, na manhã de hoje, e o corpo do piloto foi encontrado, infelizmente, carbonizado. Ele estava sozinho na aeronave, que ficou totalmente destruída, segundo o Corpo de Bombeiros. O nome dele não foi informado. A queda ocorreu por volta das 8 horas e 40 minutos em uma área de campo, no bairro Texto Central. Uma equipe dos bombeiros voluntários foi a primeira a chegar na ocorrência e encontrou o helicóptero em chamas. Após o combate ao fogo, foi possível confirmar que havia somente um ocupante.
7: 10 horas 40 minutos, mais notícias aqui no Antena News.
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3: 10:42. Agora tem Djavan e a canção Oceano, mas é um clássico da música popular brasileira.

0: linda canção, hein? Snap. Faltando 10 minutos para as 11. Um bom dia para você. Ligado aí no Bom Começo.
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0: Daqui a pouquinho, o último bloco do Bom Começo.
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Viva a Vida, para encerrar o bom começo dessa manhã de quinta-feira. Amanhã tem mais, 9 horas da manhã, na sequência, o Antena Retrô. 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
6: Vamos pintando as notícias na sua manhã. Thiago Silva, zagueiro brasileiro, oficialmente livre no mercado da bola. É, tá aí, ó, de saída do Porto. Com quem decidiu não renovar contrato, Thiago Silva tem um convite do Milan, inclusive, né, para fechar um vínculo válido por apenas uma temporada, né, até junho de 2027. E, claro, encerrar a carreira no futebol italiano. O zagueiro brasileiro está oficialmente livre no mercado da bola, uma vez que não quis permanecer em Portugal, apesar da possibilidade inicial de avançar, né, com uma renovação automática por mais uma temporada. Não foi efetivada, não quer continuar em Portugal, o Thiago Silva. Bom, mais um da seleção brasileira, né? Após se despedir oficialmente do Manchester United no último final de semana, com direito a muitas homenagens, né, da torcida, o volante Casemiro tem seu futuro encaminhado. O meio-campista de 34 anos tem acordo avançado com o Inter Miami. É o time do Messi, nos Estados Unidos. A informação foi inicialmente publicada pelo portal The Athletic. Casemiro chegará ao clube norte-americano sem custos de transferência, visto que estará livre no mercado. São as notícias do esporte. Na Antena 102, de volta em uma hora.
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0: ouvinte, Antena, melhor ouvinte do mundo, participando com a gente a partir de agora do Antena Retrô. Vamos nessa então, Zap Antena 997359981.
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0: e a música Rich Girl. 11:25, bom dia.
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0: Sensacional essa canção dos Titãs na Antena, os Cegos do Castelo. Antena 102, agora 11h39. Este é o Antena Retrô.
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0: Voo AF447. Justiça francesa condena Airbus e Air France por tragédia que matou 228 pessoas em 2009. A justiça francesa considerou hoje a Airbus e a Air France culpadas por homicídio culposo pelo acidente com o voo AF447 entre Rio de Janeiro e Paris, que matou 228 pessoas em 2009. A decisão ocorre quase 17 anos depois do pior acidente aéreo da França. A decisão representa o mais recente marco em uma maratona jurídica envolvendo duas das empresas mais emblemáticas da França e familiares das vítimas, em sua maioria francesas, brasileiras e alemãs. A nova sentença as considera as únicas responsáveis pela maior tragédia e impõe a multa máxima de 225 mil euros, ou seja, 1,3 milhão de reais cada.
8: atendendo ao pedido da promotoria durante o julgamento que durou 8 semanas.
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3: De volta, mais uma sequência de flashbacks aqui na sua antena. Tá pintando Whitney Houston.

0: Tá aí o Cazuzinha na Rádio Zero, saudoso Cazuza. Exagerado. Também Whitney Houston, It's Not Right, But It's Okay. Antena Retro, as clássicas, o melhor do flashback até a uma da tarde. E você participa com a gente em 997359981. Obrigado, Alexandre, junto com a gente na sintonia. O Alexandre pediu aqui o Placa Luminosa, né? Vamos encaixar aqui na programação do Antena Retro também. Abraço a todos vocês que continuam com a gente na audiência, em Jales, em toda a região.
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0: E de volta, mais uma sequência de flashbacks aí no seu rádio 102,3. A frequência da boa música. Glenn Frey, The Heat Is On.

Fundador do Eagles, né? Banda Eagles, da clássica Hotel California. Glenn Frey, The Heat Is On, mais uma clássica aqui no Antena Retrô. É a trilha sonora do filme Mentira da Pesada, né? Lembra? Beverly Hills Cop. 1984, né? Seguimos com a Antena Retrô. Essa aqui vai lá pro nosso amigo Bombril. Alô, Bombril, todos os dias também ligado aí no Antena Retrô. Olha o Bombrilzinho. O Bombril é fã da banda Guns N' Roses. Essa aqui é boa demais, hein? Don't Cry, Guns N' Roses, do Antena Retrô.

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0: Sucesso na voz de Sandra de Sá, lançado oficialmente em 1996, né? Sandra de Sá, do álbum A Lua Sabe Quem Eu Sou. Antena Retro, as clássicas, as músicas que marcaram época, as canções que tocaram bastante aqui na nossa programação, a gente traz de volta pra você. Teve Ice MC, Think I'm All The Way, teve Casa, Lulu Santos e ainda Ace of Base, a música The Sign.
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0: E agora, tema do filme Shrek. Accidentally in Love, Counting Crows.

0: final do Antena Retrô dessa quinta-feira, trazendo aí Pet Shop Boys, Soul Hard, fechando então a edição de hoje. Teve também Legião Urbana e ainda R.E.M. e a primeira do bloco, Counting Crows, com Accidentally in Love. Antena Retrô tá de volta só amanhã, né? Amanhã às 11 da manhã tem mais flashback aí na programação 102.
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4: Opa, estamos chegando. Mais um Antena Play no ar pra você. Põe no 12 aí. Vamos nessa, moçada. Tá começando Antena Play no seu rádio. Aumenta o volume aí. Vamos nessa. Bora, cadê o DJ? DJ sumiu logo no começo do programa, DJ. Bora trabalhar, meu filho.

sim, mais uma edição do Antena Play. Essa quinta-feira, hoje, dia 21 de maio de 2026. Sejam bem-vindos à programação sertaneja aí da sua tarde. Bora lá, gente. A partir de agora, então, você participando com a gente. 997-359981. Vamos mais uma vez iniciando os nossos trabalhos, né, aqui no Antena Play. Mais uma vez agradecendo ao nosso Senhor. Obrigado, meu Deus. Hoje venho diante de Ti mais uma vez com o coração cheio de gratidão. Obrigado, Deus, por mais um dia de vida, por essa bênção, por cada cuidado e por cada livramento que muitas vezes a gente nem percebe, mas que vem das Tuas mãos, Senhor. Obrigado pela Tua fidelidade, Senhor, pela Tua presença constante e pelo Teu amor que nunca falha, nunca. Mesmo nos dias difíceis, nós sabemos que o Senhor continua a nos abençoar, nos fortalecendo, nos ensinando a confiar no Teu tempo, Senhor. Ensina-nos a reconhecer o Teu agir em cada ação, em cada detalhe do nosso dia. Agradecer não só pelas vitórias, mas também pelas dificuldades, pelas provas que moldam nosso coração e nos aproximam cada vez mais de Ti, Senhor. Que o Senhor esteja em primeiro plano. Que a Tua palavra seja sempre absoluta em nossas vidas. Que o Senhor esteja abençoando cada um dos nossos queridos ouvintes nesta linda tarde de quinta-feira. Mas este presente que o Senhor nos dá, essa tarde maravilhosa. Em nome de Jesus. Amém.

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Estamos juntos a partir de agora, então. Hoje tem presentes, hein? Hoje tem presentes aqui da Nova Peixaria Jales para você que participar com a gente, mandar o seu recado aqui. Final do horário, concorrendo aí ao super prêmio da Nova Peixaria Jales, lá do nosso amigo Matheus. Beleza, Matheusinho? A Anne também, toda a equipe lá da Nova Peixaria Jales. Tá no ar o Antena Play. 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
8: Vamos lá, moçada, estamos de volta aqui.

0: Marcianas, rapaz.
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0: Obrigado, Tatiane, junto com a gente aqui na sintonia. Vamos lá, vamos mandar alô pra moçada aqui que tá junto com a gente na audiência.
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0: Obrigado, Tati, tá concorrendo aqui ao Japa também, lá da Nova Peixaria Jales. Vamos que vamos.
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0: Boa tarde, Cléo Garcia. Programação tá top, hein? Valeu, Renan. Obrigado pela audiência aí. Renan. E a dona Lourdes, né, também tá junto com a gente. Obrigado, dona Lourdes. Dona Lourdes Souza, valeu.
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0: Ronaldão, Ronaldão também tá por aqui. Obrigado, Ronaldo. Vamos tocar o Orionico Solimões. Vamos botar uma moda moída aqui pra você daqui a

Célia também junto com a gente, concorrendo aqui ao Japa, lá da Nova Peixaria Jales. É, tem temaki, tem o combinadinho de salmão no final do horário pra você. Beleza? Hoje é a quinta do peixe aqui no Antena Play. Bora! Tá afim? Vamos lá, Zap Antena. 997359981. Eli, tudo bem por aí, Eli? Elisângela, né? A Cláudia também tá por aqui. Pessoal de Palmeira do Oeste, na sintonia. Nosso muito obrigado aí por estar com a gente sempre, né? Aê, moça!

0: sensacional. Ô, Luiz, como é que você tá, Luizão? Luizão também tá com a gente, grande Luizão, mostrado lá da Figueirinha, Luizão, a Irene, obrigado aí por estar com a gente todos os dias, hein? Programação top, né, Luizão? Uma ótima tarde pra você, meu amigo. Vamos dar um Zé Rico lá pro Luizão? Então vai dar Sapeca Moda Sertaneja, DJ, chama na moda.
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0: mandando áudios pra cá pra concorrer ao prêmio aí da nova peixaria Jales. Super temaki, né?
1: E aí?
0: Mais o combinado de salmão, 12 peças. Vamos lá então, mais áudios chegando aqui.
2: Tarde, Cléo Garcia. Bora que bora começar mais um programa abençoado.
0: Bora.
2: Manda um abraço pro Gustavo e o Dô aqui na obra. Se tiver como, manda aquela do milionário José Rico hoje. Pra esticar o coração aqui da gente.
0: Estica! Bom demais. Vamos tocar mais uma aqui então do Zé Rico, lá pro pessoal na obra. Alô, Gustavo! Grande abraço pra vocês. Aí, os meninos, tudo de bom? Um excelente trabalho. Deus esteja presente aí no trabalho também de vocês aí. Zé Rico! Zé Rico, tem uma boa aí do Zé Rico? Hã? Essa boa, hein?

Aguilar e José Rico aqui no Antena Play. Bom demais. Valeu, Gustavo. Tudo de bom pra vocês aí também. Valeu, valeu. Tudo de bom aí. O pessoal que tá trabalhando nessa quinta-feira na sintonia. A gente

0: tem mais alô aqui. Bora, vamos sortar a cobra aqui. Bora, mais ouvintes participando. Célia, tudo bem por aí, Célia? Ótima tarde pra você, minha amiga.
1: Boa tarde, Cleo. Gostaria de participar do sorteio.
0: Opa!
1: Da peixaria.
0: Valeu, obrigado.
1: E uma excelente tarde a todos. Célia Carvalho de Javes.
0: Obrigado, Célia. Tudo de bom pra você também. A Célia também querendo ganhar aí o super combo, né? Super combo aí da nova peixaria Jales. 12 peças e mais um temaki, hein? Sensacional. O presente, o mimo aqui pros nossos queridos ouvintes. Audiência também da nossa amiga Nadir.

0: Opa! Nossa, tá doido, hein? Ó, tem mais. A nossa amiga Cris também tá por aqui. Oi, Cris, fala comigo.
1: Boa tarde, Cleo, tudo bem?
0: Tudo.
1: Toca Luan Santana, quero participar do sorteio da Peixaria Jales. Antena 102 é sucesso.
0: Valeu, Cris. Muito obrigado pela audiência também. Pessoal da Cristética, né, na sintonia. 10 mais uma. Aguinha com gás aqui pra nós, garçom. Traz alguma coisa aqui pra nós,
2: garçom. Traz alguma coisa aí pra nós beber, garçom.
0: Ué, deixa o copo dos meninos vazio, não. Tem um sede, ué.

0: Também tá por aqui na audiência. Obrigado aí, moçada da Fiscarelli, né? Borracharia. Obrigado aí. Obrigado pela sintonia.
1: Oi, boa tarde, Cleo. Opa. Marcelo. Gostaria de participar do sorteio. Toca um modão de viola aí. Ofereço pra minha mãe e pra toda a família daqui de Jales, tá bom? Obrigadão.
0: Valeu, Marcelo. Tudo de bom pra você também, meu querido amigo Marcelo. É o homem do Fusca, né?
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0: Manda o Tião Carreiro lá pro Marcelo. Tião Carreiro, DJ.

0: melodia, meu amigo. Hã? Coisa linda, coisa linda.
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0: Marcelo Oliveira também participando com a gente aqui, claro, vai estar na lista aqui para concorrer ao prêmio aqui da Nova Peixaria Jales, nosso amigo Matheus, toda a equipe lá, nosso abraço, Mateuzinho, mais uma vez aqui com o super combo, né, dos nossos ouvintes, um combo com 12 peças e mais o temaki, né? Beleza, Matheus, prêmio bem bacana aí pros nossos queridos ouvintes, Antena 102, 40 anos de sucesso absoluto. Desde 1986, com audiência absoluta em toda a região noroeste do estado. Levando o seu som alto e claro para mais de 100 cidades. 5 estados da União: São Paulo, Minas, Mato Grosso, Mato Grosso do Sul e o nosso Goiás. Vamos juntos nessa tarde de quinta-feira com mais uma edição do Antena Play. Voltamos já.
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0: E a FIFA aplicou na manhã de hoje um transfer ban ao Corinthians por uma dívida com Philadelphia Union dos Estados Unidos pela compra do volante Martinez em 2024. O valor devido aos norte-americanos é de aproximadamente US$1,5 milhão, cerca de 7,5 milhões na cotação atual, né? 7,5 milhões de reais. O Timão está proibido de registrar novos jogadores por até 3 janelas de transferência. Caso quite o valor com os norte-americanos, o clube se livra aí da sanção. José Martínez chegou ao Corinthians em agosto de 2024.
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3: Olá, estamos de volta aqui na Rádio Antena. Hoje tem o presente aí da nova Peixaria Jales. Bora lá, gente, participando com nós aqui, batendo um papo na resenha aqui do Antena Play. E de quebra ainda ganhar no final do horário o super combo, né? O combo aí da combinadinho de salmão, 12 peças e mais o Temac, Super Temac da nova Peixaria Jales.

Leandro, abraço pra você, Leandro. Tudo de bom, obrigado pelos elogios, né? Cezinha também tá por aqui na audiência. Valeu, Cezar. César pedindo aqui, tá aí de Alexandre, né? Valeu, Cezinha, tudo de bom, já já, vamos ajeitar.

Um abraço aqui também, um abraçoado lá pros meninos, pessoal que tá pertinho da gente aqui no Novo Mundo, nosso amigo Rafael e o Alex, pessoal que tá na obra aí também ouvindo a gente, pessoal da construção civil, nosso abraço, hein?

0: Fartim, como é que você tá, Walter? Grande abraço aqui também, nosso amigo Bruno. Ah, toca Cadeira Cativa, Zé Neto Cristiano. Beleza, pessoal da LD Hidráulica, aí o Bruno, o Luciano. Ô, menino, tudo de bom pra vocês aí? Pessoal tá sumido, hein, Bruno? Pessoal da LD Hidráulica, lá o nosso abraço, nosso carinho, tudo de bom pra vocês aí também. A moçada que tá desde o início do programa aí, né, junto com a gente na empreitada. Valeu, Bruno! Vamos ajeitar a música aqui já já, hein? Olá, 1h47. Alô, meu amigo Lê. Toca o Mato Grosso e Matias aí pra nós. Grande Lê, obrigado pela audiência, viu, Lê?
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0: Mato Grosso e Matias, tem aí, DJ, na ponta da agulha? Apaixonado mesmo do Matão, vai. Só pega a moda sertaneja lá pro meu amigo Lê. Chama!

0: me deu uma vontade agora de comer uma porçãozinha de torresmo, meu amor. Ah, com a canjibrina, sentadura. Uma raizinha amarga. Ah, uma aguinha com gás, claro. Valeu, obrigado pela audiência. Leandro, tudo de bom pra você também. Nosso amigo Luizão, tá lá com a Irene, o pessoal lá na Figueirinha, lá na chácara, né, ouvindo a gente. Muito obrigado, Irene. Vamos lá, tem mais audiência aqui, tem mais alô. Muita mensagem chegando aqui.
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0: Ei, Lenir, hein? Lenir tá com a gente.
2: Olha aí, opa, sorteio. Lenir, isso que é bom no colo da sede da surpresa. Creu.
0: Córrego da sede.
2: Eu queria ouvir uma música do Leonardo.
0: Opa.
2: Que canta junto com a com uma moça. Eu não sei o nome dela.
0: Então dá uma procurada aqui, Lenir. Beleza.
2: Boa tarde para todos os ouvintes também.
0: Beleza, Lenir. Tá com uma tossezinha aí, né, Lenir? Mas logo, logo tá boa. É só remédio bom. Uma aguinha com gás, Lenir. É o Tisclec. Sara rapidinho.

0: Prisioneiro. Alessandro também está por aqui na audiência. Muito obrigado pela companhia, Alessandro. Vamos lá.
1: Boa tarde, meu amigo Cléo Garcia. Estica. E aí, meu rei?
0: Você tá bom, Alessandro?
1: Coloca meu nome no sorteio aí, meu patrão. E manda um Sclec aí pra nós e um Estica.
0: Você tá doido.
1: Abraço, meu rei.
0: Aí, grande Alessandro, ouvinte de todos os dias. Vamos mandar um Sclec lá pro Alessandro, DJ.

0: o estica lá do Alessandro.
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0: Ah, Teodoro Sampaio, na ponta da agulha aqui. Manda!
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0: Jonário Sampaio, aqui na programação do Antena Play. Voltamos já e eu quero a sua mensagem, o seu áudio participando com a gente aqui. No final do horário tem prêmio da Nova Peixaria Jales.
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0: E aí, chonados, estamos de volta aqui no Antena Play para rolar o seu alô. Tá mandando sua mensagem para cá, 997359981. Tá mandando seu áudio aí, participando com a gente. Nosso Antena Play. Final do horário, você sabe, né? Tem prêmio da Nova Peixaria Jales ali na Rua 1, ao lado do Elza Pirro.
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0: Meu amigo, tem temaki, tem o japa aqui pra você hoje. É um super combinado aqui de salmão, 12 peças. Bom demais, prêmio bem bacana pra você.
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0: Eurides, pessoal do Jardim Eldorado. Nosso abraço especial para vocês, Eurides. Alô, Eldorado!

Nadir, tudo bem por aí, Nadir? A Marlene também, obrigado, viu, Marlene? É, a Marlene quer ganhar um japa aqui também. Osimar, pessoal da Quelec, grande Osimar. Osimar teve aqui nos estúdios agora há pouquinho, né, pegando aí o seu voucher pra degustar aí o rodízio, né, que ele ganhou ontem, né, lá da nova Delícias Torteria. Valeu, Osimar, toda a moçada da Quelec, o nosso abraço, nosso carinho sempre, tudo de bom pra vocês aí. Deus abençoe vocês. A Márcia mandando mensagem aqui. I love you so. Márcia.

0: falou do Santos, né?
1: 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Ah,
0: fiz dois gols.
1: Dois gols.
0: Dois gols. Mas levou dois também, né? Santos não tem jeito, não. Edival, não é isso mesmo? Olha, tem áudio aqui chegando. Vamos lá, moçada. Vamos. Bora.
2: Ô Cléo, manda uma música aí pra nós. A loira do carro branco.
0: Boa.
2: Aqui pra turma aqui que está aqui na rua 9. Estamos na construção civil aqui.
0: Show de bola.
2: Manda a loira do carro branco pra nós.
0: Maravilha, vamos pegar aqui já. Loira do carro branco. Moçada manda aqui, hein? É o João Paulo e Daniel, né? Beleza, os meninos, tudo de bom pra vocês aí. Vamos tocar o João Paulo e Daniel. Dá pra mostrar que tá no trampo aí nessa quinta-feira. Vamos que vamos, hoje tem prêmio aqui da Nova Peixaria Jales pra você que participar com a gente aqui. Simbora, Tena Play.

0: uma sede ouvir uns modão desse, né? Meu Deus do céu! Você tá doido. Nosso amigo Danilo, fala Danilão. Danilo que é César e Paulinho. César e Paulinho. Ei, mal demais, hein? Valeu, Danilão. Obrigado pela audiência, hein? Esse viver, como é que
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0: é?
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0: Isso é bom, hein? César e Paulinho.
1: Este
0: aí, Danilão.
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0: O Danilo, chora não, menino. Este

0: trinchonado demais, hein? É, Danilão pediu aí o César e Paulinho, né? Vamos lá, moçada, estamos esperando o seu áudio aí, final do horário. Quem participar com a gente aqui do programa vai estar concorrendo aqui ao Super Combo, né? Lá da Nova Peixaria Jales. E mais o Temac, né? Um presente bacana aí pra você. É o Japa. É a quinta-feira do peixe aqui junto com a Nova Peixaria Jales. Beleza, beleza, beleza. Irene, tá aí Urani, ô Irene? Alô, Irene e o Luizão. Alô, casal apaixonado. O que, que é? Ah, é pra faturar agora. Ei, moçada, pessoal da organização aqui. Vamos faturar então. Rapidinho a gente já volta aí com o seu alô e, claro, mais áudios.
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7: Fala de esporte, o São Paulo rescindiu o contrato de Dória a pedido do zagueiro nesta quinta-feira. Ele alegou ter sofrido ameaças de torcedores nas redes sociais por causa das falhas na derrota para o Fluminense pelo Brasileirão e no empate, né, com Milionários pela Copa Sul-Americana. Além disso, segundo ele, passa por um grave problema de saúde na família. Com pedido de rescisão, Dória receberá apenas valores proporcionais ao que já cumpriu do seu contrato. Anunciado no início dessa temporada, o zagueiro tinha vínculo até dezembro de 2027.
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7: Bora lá, gente, mais moda sertaneja aqui na programação. Bom, lembrando que hoje tem o Super Combo no Combinado e 12 peças de nova Peixaria Jales. Bora lá então para mais participações aqui no nosso WhatsApp 99735-9981. Bora lá, gente. Wilson. Grande Wilson Toledo, pessoal da padaria do Proença aí. Abraço pra vocês. Toda a equipe aí, o nosso abraço, o nosso carinho sempre. Pessoal sempre rádio ligado aí na Antena 102. Grande Wilson. Quem mais tá por aqui? Nosso amigo Gordinho. Ô, Gordinho.
10: Boa tarde, Cléo. Cléo, hoje a música pra nós já começou o final de semana, Cléo, que coisa boa.
7: Quinto, meu.
10: Pode estampar outra, Cléo?
7: Bora.
10: Fala com nós, Cléo. O Ângelo, o Gordinho, o Éder e o Marcão trabalhando, escutando vocês, essa rádio maravilhosa, todos os dias. Coloca lá nesse sorteio e toca uma modona apaixonada pra nós hoje. Hoje nós vai pra arregaçar a boca do peito mesmo assim, aquela uma que... Camisa manchada, Cléo.
7: Você tá doido.
10: Beleza, meu querido? Quinto, bebê, estica, sai cachorro. Couro, Cléo, couro.
7: Valeu, Gordinho. Abraço aí pros meninos. Tudo de bom aí.

0: Beleza, já separa a moda que o gordinho pediu aí pra atender a rapaziada lá, beleza? Tem mais participações aqui, nosso amigo Paulinho, está na audiência também. Passada lá noite. Oi, Ludmilla. Ludmilla Sueli também tá com a gente. Muito obrigado aí pela companhia. Hoje tem presente da nova Peixaria Jales. Tem temaki, tem combinado 12 peças. Finalzinho do horário, você pode ganhar esse japa aí, hein? Bora!
1: Aô, meu amigo Cléo Garcia.
0: Opa!
1: Manda aquele alô pra nós aqui na obra aqui, ó. Tô em volta da piscina. E aí, põe ó. Meu nome nesse sorteio aí, hein? E manda a moda pra mim do Mato Grosso e Matias, de igual pra igual. Tchau, obrigado, Estica, Creu.
0: Beleza, maravilha então. Obrigado, Beto, tudo de bom pra você. O Betinho, pintor também, tá junto com a gente aí. Já tua moda aí também. Beleza, Beto?

0: Muito bem, tem mais alô aqui. O Baixito tá lá em Santa Fé também. Tá com a sede, né, Baixito? O Baixito tá tomando cafezinho hoje, né, Baixito?
1: Fala, meu amigo Cléo Baixito do Grandes Lagos. Hoje Baixito. Frio aqui, irmão.
0: Friozinho.
1: Tá brabo. Pode dar uma esquentada, sair um pouco o sol, hein?
0: Tem que fazer um disclete, rapaz. Lagos.
1: Passando pra agradecer mais um fim de semana, né? Para o Brasil e o mundo aí, todos estão nos ouvindo aí, beleza? Para o meu irmão Pedro lá, o seu Pedro.
0: O seu Pedro.
1: Lá na Espredinho Sacaxita, Lanjari, beleza? Maravilha. Bom fim de semana para você, a família, para todos, antena 102 Jardas FM. Baixito, do Grande Lago. Mandou uma moda boa para nós aí. A gosto do nosso locutor. Garganta de ouro, hein?
0: Beleza, Baixito. Abraço aí para Santa Fé do Sul. Alô, moçada de Santa Fé. Bom demais ter vocês junto com a gente aí. Vamos lá então. O Baixito gosta do Zezé, né? Do Mirosmar. Eu sou do tipo que ainda sai na madrugada. Essa é boa, hein, Baixito? Você tá doido. Tem essa aí, DJ? Essa é boa demais. Você tá doido. Zezé de Camargo e Luciano. É ou não é? Bora! Sapeca! Chama!
2: Eu sou.

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0: Zezé de Camargo e Luciano aqui na sua 102 FM Antena. Esse é o Antena Play. Estão dando play aqui na sua tarde, fazendo o clima junto com você. Claudião, um abraço pra você, Cláudio. Ouvinte das antigas também, grande Claudião. Pessoal que tá na obra aí, na sintonia, grande Claudião. Conheço Claudião no tempo do... Claudião era garçom, rapaz. Abraço, Claudião. Continuando na sintonia, pessoal da Quelec, lá, Osimar, toda a turma lá. Um abraço pra vocês. Alô, os meninos.
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0: Nosso amigo Lucileno Silva também tá por aqui. Obrigado, Lucileno. Alô, moçada do córrego do Já.

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0: 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Vamos lá, continua o Antena Play aqui nas ondas 102. Vou dar mais alô aqui, né? Nem não para, não.
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0: Vou atender aqui nossa.
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0: Nosso amigo Gildo. Alô, Gildão. Gildo Vilas Boas. Estamos aqui na sintonia, toca Jogo do Amor, Milionário José Rico. Essa é boa, hein? E Gildo, tem aí o DJ, DJ Japa, acha aí pra nós. Já achou? O homem é bom, hein? Vai lá, na goela, Zé Rico.

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5: Olá, mais músicas, mais moda sertaneja aqui no Antena Play, mais um bloco pra você aí. Hoje, lembrando, né? Tem combinado de salmão lá da Nova Peixaria Jales e mais o Temac, né? Finalzinho do horário, você concorre aqui com a gente. Modão, hein? Ó, romântico. Paixão. Tempo das brincadeiras dançantes. Né? Lembra? Você é dessa época ou não? Dançar coladinho. Essa senhora. Saudade, hein?

0: DJ tá romântico hoje, hein? Você tá doido. Marcelão, um abraço pra você também.
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0: Quem mais tá por aqui? Mais alô aqui, meu amigo Valdir. Valdir Schiavo. Ô, seu Valdir.
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0: Rosana Aparecida também, pessoal do Córrego do Jataí, Urânia. Nosso amigo Gordinho também tá por lá. Continua o pessoal na obra lá ouvindo a gente. Daqui a pouquinho já rola aqui a música que o Gordinho pediu. O Versão, pessoal da Gigante Hortaliças aí. Alô, Versão, trabalhando ouvindo a gente. Alô, Versão, chonado. Vamos lá, Tereza também, tá na audiência. Coloca meu nome no sorteio aí. Obrigado, viu, Tereza?
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0: Estamos aqui na horta. Rádio ligado na antena 102. Tá lá no pé do rádio.
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0: Pessoal no córrego do Mico, né? A Rose. Obrigado, Rosimária, né? De vez em quando eu erro o nome da Rose. Rosimária. Vamos que vamos, moçada.

Miranda também, tá a fim de ganhar o Japa aqui. Quem que é o Japa? Japa DJ, não, o Japa, o combinado. É 12 peças e mais o temaki. Beleza, ô Gordinho, vamos tocar aqui a música que o Gordinho pediu, senão o Gordinho vai me cortar o pescoço.

0: Opa, tá aí a canção, né, do Christian Ralph lá pro nosso amigo Gordinho. Obrigado, viu, Gordinho, e toda a turma aí, o nosso abraço, o nosso carinho sempre pra vocês aí. Vamos lá.
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0: 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Por favor.

0: Felipe Falcão.
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0: Nosso amigo Dió também tá na sintonia. Ô Dió, fala comigo.
2: Toca as irmã Barbosa, uma noite especial.
0: Opa.
2: Beleza?
0: Beleza.
2: Boa tarde.
0: E o Parmeira?
2: Vai, Parmeira.
0: Vai, Parmeira, vai.
2: Levou.
0: Levou mesmo. De uma parmeirense, tem jeito não. Vamos tocar então as Irmãs Barbosa. Antes de ir pro intervalo aqui. Beleza, Dion? Um abraço pra vocês aí. Pessoal da Fiscarela e Borracharia. Abraço.
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0: Voz Barbosa, na Rádio Antena 102, aqui no Antena Play, a sua música grande de ó, essa é do meu tempo, rapaz. Cresci ouvindo essas modas aí, meu Deus. Irmãs Barbosa, fechando então mais um bloco aqui do Antena Play. Já já tem presente aqui da Nova Peixaria Jales, para você participar com a gente aqui. Mande seu áudio, dá tempo ainda, 997359981. WhatsApp realmente entupido hoje nessa quinta-feira aqui, certo? 14 horas 43 minutos.
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3: Vamos, nacionados. Estamos no último bloco já do Antena Play. O tempo passa rapidinho, né? Vamos que vamos, moçada. O seu alô aqui do nosso WhatsApp 997359981. Obrigado você na audiência em Jales, em toda a região. Muito bem, daqui a pouquinho já o sorteio, né? Em instantes aqui o sorteio do nosso combinadinho, é o combinado lá da Nova Peixaria Jales. Combinado 12 peças mais temaki, é um super japa pra você aqui no finalzinho do horário. Daqui a pouquinho, aliás, né? Vamos que vamos. Oi, Vânia. A Vânia tá lá em Urânia, também na sintonia. Muito obrigado.

0: Meu amiguinho Luan, é Luan, né? Nosso amiguinho Luan também, ouvinte, mirim aí de todos os dias. É o netinho da Dona Maria. Ele gosta das vinhetinhas aí do programa, né, Luan? Olha lá. Crianças, né, ouvindo é nosso programa também. Tem mais vinheta aí, Luan?
1: Estica!
0: Aí, o Estica também, né? Quem mais? Olha lá. Aê, menino, chorado. Quem mais?
1: Mande áudio.
0: Luan adora o programa, né? Ouvindo aí a nossa programação todos os dias. Obrigado, Luan. Netinho da Dona Maria. Vamos lá, mais moda sertaneja pintando aqui na programação. Obrigado ao nosso amigo Renan também, que tá junto com a gente. O pessoal que tá na obra. Nosso amigo o Jean. Fala, Jeanzito. Tudo de bom pra vocês aí, moçada.
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0: Vamos de João Paulo e Daniel. Vamos tocar uma do João Paulo e Daniel aqui. O pessoal indicou aqui a música do João Paulo e Daniel. Foi o nosso amigo Zé Carlos, né? Ô Zé, demorou, mas saiu, né? Olha lá, moda sertaneja de qualidade aqui na programação do Antena Play.
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0: Aí o Clube da Viola completando 30 anos e o Fredão aqui na programação do Antena Play pra gente encerrar, né, a edição do Antena Play dessa quinta-feira. Agradecido demais aí pela super audiência, né, nessa quinta-feira, pessoal que participou com a gente aqui, concorrendo ao prêmio da Nova Peixaria Jales, ali na Rua 1, né, ali no Bico, né, ao lado ali da Escola Elza Pirro. Obrigado, Matheus, toda a equipe da Nova Peixaria Jales, presente aqui para os nossos queridos ouvintes, um combinado de salmão, 12 peças e mais o Super Temaki, né, da Nova Peixaria Jales. Quem leva? Bater palma aqui, né, Boquinha? Bater palma que ela merece, ouvinte de todos os dias aí, parabéns. Número 32 aqui da lista, final do telefone 7196. Final do telefone 7196, Célia Cavalcante. Parabéns, Célia. Célia Cavalcante. Pode passar aqui na Rádio Antena e retirar aí o seu voucher pra levar aí o prêmio, né? O Japa, né? Lá da Nova Peixaria Jales. Beleza? Na sequência, o Rádio Raiz trazendo aí a alegria, a descontração, o entretenimento, a música boa, sertaneja com o nosso amigo Boquinho. O Orivaldo Boque comanda aí o Rádio Raiz já já. Abraço a todos.
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11: É a notícia da hora. Flamengo anuncia a contratação de Christian Araújo, joia do Mirassol, para o Sub-20. O Flamengo anunciou nesta quinta-feira a contratação do meia Christian Araújo, joia do Mirassol de 16 anos, e o clube rubro-negro ganhou a concorrência pelo jovem, que também tem passagem pela base do Palmeiras, vinha sendo monitorado pelo grupo Siri e foi apontado pelo Diário AS da Espanha como uma das principais promessas do futebol brasileiro. Além dos ingleses, o Hoffenheim da Alemanha também tinha Christian no rodar, assim como Corinthians e Atlético Mineiro no Brasil. E a joia assinou contrato na última quarta-feira, com validade até 2028 e opção de renovação por mais um ano. É a multa rescisória é de 50 milhões de euros para clubes do exterior, cerca de 293 milhões na cotação atual.
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0: 15h08. Alô, meus amigos e minhas amigas. O nosso boa tarde, o nosso abraço e também o nosso carinho. Esta é a sua ZYD 937, canal 272, antena 102, a rádio da sua cidade. E por aqui, Boquinho, até às 19 horas com o Rádio Raiz. A direção geral, doutor Vanderlei Garcia. Hoje, uma quinta-feira, 21 de maio de 2026. A partir de agora, você ligando 3632-0161 e pode mandar o seu recado pelo WhatsApp, que é 99735-9981, beleza? Vamos juntos até às 19 horas com a melhor programação do Brasil.
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0: 15 horas e 9 minutos. A partir de agora é o Rádio Raiz até às 19 horas.
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0: É na sola da bota, Rio Negro e Solimão.

0: 16h12, é na Sola da Bota, primeirinha, nessa tarde gostosa. Alô, Wilson da Gigante Hortaliça.
1: Boa tarde, patrão, que o Wilson da Gigante Hortaliça. Manda uns modão pra nós aqui, todos os ouvintes aí, da tarde. Uma boa tarde a todos.
0: Que beleza, Wilson. Abração pra você, pra toda a equipe da Gigante Hortaliças aí, viu? Nosso abraço, viu, Wilson? Meu grande amigo aí na Gigante Hortaliças. Alô, tio Eugênio, da linda cidade de Auriflama. Nosso abraço, tio Eugênio. Muito obrigado pelo carinho da audiência, viu? Alô, Daniel Pérez, de Aparecida do Taboado, lá do Pronto Socorro.
2: Alô, Boquinho. Daniel Pérez, de Aparecida do Taboado. Manda Christian Ralph pra nós hoje, saudades. Manda com amor, ternura e carinho pra Sandrinha Brito. Que Deus abençoe a nossa tarde. Tudo bom.
0: O nosso abraço, Daniel Pérez, muito obrigado pela audiência aí na linda cidade de Aparecida do Taboado, também na sintonia. Alô, meu grande amigo Fábio Pedro.
3: Olá, Boquinho, boa tarde, tudo bom contigo?
0: Beleza.
3: Espero que sim. Aqui é o Fábio Pedro. Se for possível hoje, eu gostaria de ouvir a música O Melhor de Tua Vida, regravação do Holy Iglesias, cantado agora na voz de Marciano. Tá bom? Oferecido lá pro Manézinho de Santo Antônio da Aracanguá, a dona Fátima, da Fazenda Santa Fátima, o Wilson de Aparecida, Taboado, e pra Sandra Brito. Fique com Deus, um forte abraço, gratidão à Antena 102, abraço a cada ouvinte, estendendo carinho a todos os ouvintes. Tchau, tchau.

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0: 15 horas e 27 minutos, Antena 102.

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5: SUS. O SUS anuncia, adota novo exame para detectar câncer de intestino antes dos sintomas. O Ministério da Saúde anunciou nesta quarta-feira um novo protocolo nacional para rastreamento do câncer colorretal no Sistema Único de SUS, de Saúde, que é o SUS. A partir da medida, o chamado teste imunoquímico fecal passa a ser o exame de referência para homens e mulheres assintomáticos entre 50 e 75 anos. O anúncio foi feito pelo Ministério da Saúde, Alexandre Padilha, durante a agenda em Lyon, na França. Segundo a pasta, a estratégia pode ampliar o acesso de mais de 40 milhões de brasileiros à prevenção e à detecção precoce da doença, considerada hoje o segundo tipo de câncer mais frequente no Brasil, excluindo os tumores da pele não melanoma. A estimativa do Instituto Nacional de Câncer, o INCA, é de 53 mil novos casos por ano no país entre 2026 e 2028.
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3: 16:39. Mandar um abraço. Deixa eu ver. Vamos ver aqui. Boa tarde. Alô, Piccolo. Silvio Piccolo, né, Silvio? Tá ouvindo o Boquinho, né, Silvio? Um abração pra vocês aí, viu? Alô, Jairude, alô, Paulinho aí no Ribeirão Lagoa, meu grande amigo e irmão, Paulinho, amigo, o Vitinho, o seu Paulo, essa família linda aí, abração, viu, Paulinho? Muito obrigado pela audiência, viu? Beleza pura? Alô, meu grande amigo, deixa eu ver aqui, meu grande amigo André, alô, André! O André da Irlanda tá passeando aqui, tá na casa da mamãe, né, André?
4: Ô, Boquinho, o André da Irlanda, nós tá aqui no bar Faraguto tomando uma aqui no Twin, tem o Fabiano ali, o Joãozinho, o velho da melancia aqui, vendeu uma melancia, não tá doce, nós tá tudo tomando uma aqui, manda um tomo do amor aí com jatos e jatos pra gente, a dona Florinda ali no portão olhando pra mim, brava também, manda aí pra gente aí, um abraço.
3: Alô, André, o nosso abraço. Alô, dona Florinda, um abração pra senhora, um beijão pra senhora, dona Florinda. Muito obrigado pela audiência, viu?
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0: Obrigado, Christian Ralf, aqui nas ondas da Antena 102. 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
0: Agora 16 horas e 54 minutos. Henrique Juliano.

0: Abraço, Dico. Tá aí ouvindo um pouquinho, né, Dico? Abração pra você, viu? Muito obrigado pela audiência, viu? Tá certo? 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
9: Alô, Baixito de Santa Fé do Sul. Nosso abraço, Baixito. Muito obrigado pela audiência, viu? Baixito lá em Santa Fé do Sul, vindo um pouquinho. Abração, viu, Baixito? Um abração pro Dico também. Alô, meu amigo Jair, o homem da capa. Tá lá no Bar da Andréia, né, Jair?
11: Ô, Boquinho, manda uma música aqui no Bar da André. Tô tomando uma geladinha, Boquinho. Ô, Boquinho, manda uma música aí do... Manda a música aí do Mato Grosso e Matias, tentei te esquecer, Boquinho. Tô aqui tomando uma geladinha no Bar da André, tá uma galera aqui. Alô, Boquinho.
9: Beleza? Nosso abraço, Jair. Muito obrigado pelo carinho da audiência. Alô, Manezinho da Fazenda Santa Fátima. Manda um abraço pro Jair. É a tradição jalesense, o Jair, né? Vem de capa ali em frente pro Poço Pupim ali, né, Jair? Eita, lá no Bar da André. Ô, André, abração pra todos aí, viu? 17 horas e 12 minutos, ô Manezinho. Tá tudo beleza, Manezinho?
12: Boa tarde, Boquinho. Firme Guarueiro ou não?
9: Ê, caboclo.
12: Ô, Boquinho, manda um modão trio parada dura aí pro Manezinho. Aquele modão chonado que você sabe que o Manezinho gosta. Aquela escolhe um modão trio parada dura e manda aí pro Manezinho.
9: Aquela ajeitada.
12: E vamos oferecer aí pra todos os ouvintes esse programa chonado. Um abração e fica com Deus, meu amigo.
9: Nosso abraço, Manezinho. Muito obrigado pelo carinho da audiência. 17 horas e 13 minutos. Alô, meu amigo André da Irlanda. Tá aí tomando aquela geladinha, ouvindo o Boquinho, né, André? Abração pra você e pra toda a galera aí, viu? Nosso

0: Carro de Boi, grande sucesso aqui nas ondas da Antena 102. Alô, Manezinho, o nosso abraço, Manezinho. 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
0: Pocket. 7 minutos, abraço pra galera aqui agora. Manda um abraço aqui, ó.
10: Tarde, acho que mais umas 10 minutos. Tchau,
0: beleza, Edson. Nosso abraço. Alô, André. Na casa dele pra tomar um gelado com ele lá, viu? Nosso abraço aí, André. Audiência, viu? Tá certo? Sempre na sintonia. Ô, Vitor, aí no posto Senna, qualidade em primeiro lugar, né, Vitor?
11: Oi, Boquinho. Boa tarde. Estamos aqui trabalhando nessa quinta-feira maravilhosa, abençoada.
0: Que beleza.
11: Estamos com saúde, isso que é importante.
0: Opa!
11: Pedi um trio parada dura. Tá eu e o João aqui trabalhando, tá bom? E você aí também, tocando só música boa. Deus.
0: Outro irmãozinho, nosso abraço aí, Vitor, pessoal do povo, a toda aí, aqui pra você. Minha amiga Irene, tá tudo jóia por aí, Irene? Tá tudo beleza, Irene? Alô, Luizão, um abração pra vocês aí, viu? Muito obrigado pelo carinho. A Irene, Luizão, meus amigos, meus irmãos, lá na Figueirinha, tá aí ouvindo a Antena. Eita, que beleza. Alô, meu amigo Charles, tudo jóia, Charles?
12: Meu amigo Boquinho. E aí, como é que você tá? Tudo jóia?
0: Beleza.
12: Ó. Oh. Mais um dia vencido, no nome do Senhor Jesus.
0: Que benção, né?
12: Rapaz, glória a Deus.
0: Glória a Deus.
12: Um ótimo programa aí pra você. Felicidades aí pros seus ouvintes. Que Deus abençoe ricamente a todos nós. Felicidades. Deus te abençoe, meu garoto.
0: Valeu, Charles. Um abração pra você, meu irmãozinho. Que Deus te abençoe também. 17 horas e 29 minutos.

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0: 17h48, Antena 102, a rádio da sua cidade. Você curtindo aí a melhor programação do Brasil. Vai ligando pra cá, viu? 36320161. E pode mandar o seu recado pelo WhatsApp também, viu? Que é o 997359981. Beleza pura! Vem chegando agora, mandar um abraço aqui pra galera participando agora aqui. Mandar um abraço pro Lindão também, né, Lindão? Eita! E vem chegando o Triplex do Ídolo. O Triplex do Ídolo de hoje vai pro meu grande amigo Luizão, pra minha grande amiga Irene. Eita! Alô, Luizão, aí na Figueirinha! Você pediu e vai curtir!
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0: Meu amigo Luizão, vem chegando o Triplex do Ídolo com...

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1: Chegou 18 horas e 7 minutos. Alô, Paulinho da Fuga, meu grande amigo e irmão, né, Paulinho? Um abração pra você, meu irmãozinho. Muito obrigado, viu, Paulinho? Tá aí ouvindo o Boquinho, tá na sintonia. Alô, Marcelão, aí no Paulinho Supermercado Santos Pedido. Grande Marcelo. Tá aí ouvindo o Boquinho, né, Marcelo? E tá aí bonito, hein, Marcelo? Tá aí ouvindo a antena, nosso abraço, Marcelo. Alô, Tati, alô, Paulinho, alô, Tony, alô, Liz, toda a galera aí no Paulinho.

0: aí tinha gogó, aí tinha gogó, hein? Tchão Carreiro e Pardinho, rapaz, que coisa linda, matando saudades. Tchão Carreiro e Pardinho, gente, olha que coisa linda, né? 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
2: E a previsão do tempo, os termômetros marcando 22 graus e noite com muitas nuvens hoje. Amanhã, gente, amanhã que já é sexta-feira, como passa rápido, né, a semana, né? Passa rápido demais. Amanhã que é sexta-feira, nós teremos amanhã, sexta-feira, a mínima 17 graus e a máxima 25, sol com muitas nuvens e períodos de céu nublado e noite com pancadas de chuva amanhã, com a mínima 17 e a máxima 25 graus. E lembrando que 0,1 milímetros de probabilidade de chuva, né? Então, a chance de chover é muito pequena amanhã. A mínima 17 e a máxima 25 graus amanhã.

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1: 18 horas e 24 minutos, Léo Canhoto e Robertinho. Vou tomar um pingão.

0: aqui nas ondas da Antena 102, a rádio da sua cidade. 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
0: 18:34, Antena 102, a rádio da sua cidade. Manda um abraço pra Isabel. A Isabel pediu pra nós o Retrô Sertanejo de hoje, né, Isabel? A Isabel mandou mensagem, mandou um post aqui, né? Legal, achei bacana, viu, Isabel? Dizendo que honestidade fingida é desonestidade dobrada. O mundo não é dos espertos, é das pessoas honestas e verdadeiras. A esperteza um dia é descoberta e vira vergonha, né? A honestidade se transforma em exemplo para as próximas gerações. Uma corrompe a vida, outra enobrece a alma, né? Linda mensagem, viu? Gostei desse post aqui, viu, Isabel? Parabéns, parabéns, Isabel, parabéns mesmo, viu? A gente tem que estar sempre pensando aí na honestidade, que eu acho que a esperteza um dia ela é descoberta. Quem quer ser esperto um dia é descoberto, não é verdade? Agora a honestidade não. A honestidade ela se transforma em exemplo para as próximas gerações, né? Beleza? Alô, Isabel, você pediu e vai curtir!
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4: 18:49. Mandar um abraço aqui agora. Alô, Wilson da Gigante Hortaliças. Nosso abraço, meu amigo. Alô, Valdecir Ananias. O nosso boa noite. Alô, Fazolo da Fazolo Sempre Novo. Funilaria e Pintura. Alô, Fazolo. Nosso abraço, meu amigo. Muito obrigado pelo carinho.

8:53, Antena 102, Christian Ralph, tempo ao tempo aqui nas ondas da antena. E vamos deixando o último bloco, daqui a pouco tem a Voz do Brasil e na sequência vem o Rogério de Sá. É às 5 da matina, vem Claudinei Antônio com o Quintal da Antena. Às 7 horas, o Antena Ligada, Claudinei Antônio e Vanderlei Garcia Filho. E nas reportagens policiais, Assis Duarte. Terminando, Antena Ligada, Claudinei Antônio vai até às 10 com um Bom Começo. Às 10 horas vem Cléo Garcia dando sequência do Bom Começo. Eu volto às 15 horas amanhã com o Rádio Raiz. Ok, gente? Um abraço do Boquinho para todos. Fiquem com Deus. Deus abençoe cada um de vocês. Uma ótima noite e até amanhã, se Deus quiser. Tchau, tchau.

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2: Boa noite.
1: Boa noite para você que nos acompanha em todo o país.
2: Quinta-feira, 21 de maio de 2026.
1: Vamos ao destaque do dia: renegociação de dívidas.
2: Mais de 1 milhão de pessoas já foram beneficiadas pelo novo Desenrola Brasil.
1: O valor negociado pelas famílias chega a 10 bilhões de reais. Gabriela Noronha.
3: E para atingir ainda mais pessoas, a partir do dia 26, trabalhadores poderão utilizar parte do FGTS para quitar dívidas do Desenrola.
2: Quer reformar sua casa? Famílias com renda de até 13 mil reais por mês podem financiar obra com juros mais em conta. É o Reforma Casa Brasil.
1: Dignidade. Programa Periferia Viva vai construir banheiros para 30 mil famílias que vivem sem estrutura sanitária básica.
2: Vamos saber mais sobre esses temas com o ministro das Cidades, Vladimir Lima.
1: E ainda, valorização da cultura.
2: No Espírito Santo, o presidente Lula assina medida de reconhecimento, preservação e promoção das culturas tradicionais e populares.
4: O investimento em cultura movimenta uma indústria potente, estimula a economia, transforma vidas e cidades. Por isso, a cultura será sempre prioridade do nosso governo.
1: Na apresentação da Voz do Brasil, Mariana Jungmann e Luciano Seixas.
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1: Mais de 1 milhão de pessoas já saíram do vermelho com a ajuda do Desenrola Famílias.
2: A ação é voltada para quem tem dívidas como cartão de crédito e cheque especial.
1: E faz parte do novo Desenrola, lançado este mês pelo governo do Brasil, que também contempla estudantes, produtores rurais e pequenos empresários.
2: Serão, ao todo, 90 dias de negociações com juros e condições facilitadas.
3: Segundo os dados do Ministério da Fazenda, mais de 1 milhão de pessoas já renegociaram ou quitaram dívidas por meio do Desenrola Famílias, uma das categorias do novo Desenrola, lançado este mês pelo governo do Brasil. O valor negociado pelas famílias já chega a 10 bilhões de reais. Podem participar pessoas com renda mensal de até 5 salários mínimos, cerca de R$8.100, que possuem dívidas como cartão de crédito ou cheque especial. Segundo o ministro da Fazenda, Dario Durigan, quase metade das operações do Desenrola Famílias registradas até agora foram quitadas à vista.
5: Foram mais de 449 mil dívidas quitadas à vista. A pessoa já resolveu a sua pendência de dívida bancária de uma vez por todas, tá? Essas operações tiveram um desconto na média de 85%. As dívidas antigas que estavam atrapalhando a vida das famílias e das pessoas.
3: Podem ser negociados débitos contratados até 31 de janeiro de 2026 e que estejam com atraso entre 91 dias e 2 anos. Os descontos podem chegar a 90%, dependendo da forma de pagamento. O objetivo é ajudar na recuperação financeira das famílias e reduzir os índices de inadimplência no país. E para atingir ainda mais pessoas, a partir do dia 26, trabalhadores poderão utilizar parte do FGTS para quitar dívidas do Desenrola. Os recursos virão do saldo residual liberado pelo saque aniversário do FGTS, como explica o secretário executivo do Ministério da Fazenda, Rogério Seron.
6: No dia 26 acontecerá essa liberação de recursos, então vai sobrar o saldo residual em cada um dos trabalhadores do saldo que ele tem no seu FGTS. Aí, esse saldo residual, ele pode utilizar uma parcela para, se ele for um beneficiário do Desenrola, né, tiver uma dívida inadimplente e for renegociar, ele pode retirar 20% ou R$1.000, o que for maior.
3: O novo Desenrola atende 4 categorias: famílias, micro e pequenas empresas, pequenos produtores rurais e estudantes com dívidas do Fundo de Financiamento Estudantil. No caso do FIES, 34 mil contratos já foram refinanciados até agora, com desconto médio de 80%. Lembrando que quem quiser negociar deve procurar a instituição financeira onde possui a dívida ou acessar os canais oficiais de negociação dos bancos, participantes e parceiros. Reportagem Gabriela Noronha.
1: Direito à restituição do imposto de renda, fique atento.
2: Amanhã, a Receita Federal vai abrir consulta ao maior lote de restituição da história.
1: Serão beneficiados cerca de 8 milhões e 700 mil contribuintes, um total de 16 bilhões de reais em créditos.
2: O pagamento será realizado no dia 29 de maio.
1: Os próximos lotes de restituição serão pagos nas seguintes datas: 30 de junho, 31 de julho e 28 de agosto.
2: Para verificar se a restituição foi liberada, acesse www.gov.br/Receita Federal.
1: Banheiro dentro de casa pode parecer algo simples, mas ainda não é a realidade para todos os brasileiros.
2: Para mudar esse quadro, o governo do Brasil faz a seleção de mais de 30 mil famílias que moram em periferias para construir ou reformar banheiros e oferecer melhores condições sanitárias para as pessoas.
7: A cearense Maria de Fátima mora com a família numa casa de madeira, sem rede de esgoto sanitário, no assentamento Dorotsteng, uma área periférica do Distrito Federal. Contando apenas com a aposentadoria do marido, a renda familiar é toda comprometida com despesas básicas, como remédios e comida. Aos 63 anos, ela tem um sonho: ter uma casa confortável e um banheiro adequado.
8: E quando a senhora tiver um banheiro assim, bem arrumadinho, para tomar um banho bem gostoso?
9: Toma bem gostoso, assim, sabe? Ficar ali dentro do banheiro assim e olhar assim para a pastilha do banheiro e dizer assim: como é que eu ganhei um tão lindo desse jeito?
7: A líder comunitária no assentamento, Rita de Cássia Correia, conta que das cerca de 750 famílias que vivem na região, pelo menos 300 estão em situação semelhante, sem dependências sanitárias funcionais. Foi ela quem teve a iniciativa de inscrever a comunidade no programa Periferia Viva Reformas, do Ministério das Cidades, que tem como objetivo melhorar as condições sanitárias.
10: Estou como liderança que acompanha o dia a dia das famílias. Quando você fala de um banheiro, elas veem isso: um vaso, um piso queimado às vezes, ou até mesmo de madeira, e uma torneira ou um chuveiro, é o banheiro. Quando você fala: não, mas você pode colocar um box, uma pia, um chuveiro, um forro, ela fala: não, isso é coisa de rico, isso aí não está dentro da minha realidade. É uma maneira de trazer dignidade e trazer autoestima, principalmente para as mulheres, né?
7: Mais de 1 milhão de pessoas vivem em situação sanitária inadequada em todo o país, segundo o IBGE. E o programa Periferia Viva Reformas é justamente para reduzir esses dados. Nesta primeira seleção, mais de 30 mil famílias de 130 municípios serão atendidas. Cada uma delas poderá receber até R$40 mil para custear a construção ou reforma do banheiro, como explica o secretário nacional de periferias do Ministério das Cidades, Vitor Araripe.
11: Esse programa funciona com kits. A gente tem vários módulos de kits, então kit para revestimento de parede, kit de piso, kit do banheiro. Então, do banheiro tem vários tipos de kits também, que são moduláveis a partir da demanda da residência dessa pessoa. Então, a gente tem esse limite dos 40 mil, que é a composição de vários kits.
7: Os contemplados pelo programa pagarão um valor máximo de R$400 pelo financiamento, o que corresponde a 1% do teto de R$40 mil. Já as famílias que recebem BPC, que é o benefício de prestação continuada, ou Bolsa Família, ou ainda aquelas que morem em locais sob emergência ou estado de calamidade pública, não vão pagar nada. Reportagem Graziele Bezerra.
1: Para saber a lista dos locais contemplados pelo programa, acesse mapadasperiferias.cidades.gov.br e procure a aba Periferia Viva Reformas.
2: E a gente vai explicar mais detalhes sobre os programas do governo do Brasil para melhoria das moradias dos brasileiros com o ministro das Cidades, Vladimir Lima, que está conosco ao vivo aqui no estúdio da Voz do Brasil. Boa noite, ministro.
12: Boa noite, Mariana. Boa noite, Luciano, e a todos que nos ouvem.
2: Ministro, vamos começar explicando, então, como é que vai funcionar o programa Periferia Viva Reformas. Ele é voltado para quem exatamente e que tipos de reformas podem ser feitas com ele?
12: Mariana, antes de ir ao ponto e responder diretamente sua pergunta, é importante entender a lógica da política habitacional no país. A gente, com aquelas famílias que não têm habitação, não têm moradia, nós atendemos por meio do programa Minha Casa Minha Vida. A gente dá a casa, né? seja ela financiada ou subsidiada. É, para aquelas famílias que têm a casa e a gente precisa resolver algum tipo de inadequação habitacional, reforma de um banheiro, um quarto, um telhado, um ajuste na instalação elétrica, uma questão relacionada à inadequação, a gente atende com Reforma Casa Brasil. E o Periferia Melhoria, que é uma preocupação do governo do Brasil, que não deixa ninguém para trás, ele tem um foco em atuar naquelas famílias, pasmem, mais de 4 milhões de brasileiros não tem banheiro ou tem um banheiro compartilhado com outras famílias. Então, o foco do Periferia Melhoria é entrar na comunidade, nas favelas brasileiras, né? Em áreas que são regularizáveis, áreas já regularizadas, levando o banheiro. E já que a gente está indo até a casa da família construir um banheiro novo ou reformar o banheiro que está precário, a gente aproveita e também trata de outras inadequações habitacionais nas periferias do Brasil. Reformando um quarto, telhado, ampliando um quarto, muitas vezes uma família grande que precisa de um quarto a mais, com teto até 40 mil reais para beneficiar essa família. Essa família a gente leva dignidade e qualidade de vida. Afinal de contas, ela não tem condição de construir um banheiro aí com recursos próprios.
2: E quem são essas famílias atendidas pelo Periferia Viva Reformas?
12: São famílias que moram...
2: A história do banheiro.
12: São famílias que moram em comunidade, né, mais precária, comunidade sem infraestrutura. Muitas vezes ela tem a casa ali, mas ela não tem o banheiro. São famílias com a renda até R$ 2.850. E a gente, pensando numa lógica de levar esse banheiro para essas famílias, a gente, de forma plausível, a gente pensou especial assim, ter um diálogo com a comunidade. Como é que a gente traz um diálogo com a comunidade? Com as representações dos territórios periféricos. Para que essas representações que já dialogam com a comunidade, sabem as necessidades, possam estar fazendo essas propostas e levando aí esses projetos, diagnosticando o que é necessário para poder levar o banheiro para essas comunidades, né?
1: Então, ministro, como é que vai funcionar essa relação, né, com as famílias atendidas? São esses agentes, essas organizações da sociedade civil que vão contratar as reformas em vez das famílias?
12: Os agentes comunitários, que são as entidades sem fins lucrativos, os movimentos, as associações que representam a comunidade, elas fizeram propostas para a gente, o Ministério das Cidades, e essas propostas para levar o banheiro para cada família aí que está no levantamento lá das famílias que precisam dentro daquela comunidade de um banheiro novo. E claro que nesse diagnóstico que ela vai fazer, ela vai propor uma Mariana. Mariana, ela precisa do banheiro, só que a casa da Mariana está com o telhado furado. Então a gente precisa também recompor o telhado da Mariana. A Mariana, a gente resolve com o telhado, mas o Luciano tem uma situação que tem infiltração na parede. Ou seja, além de reformar o banheiro do Luciano, eu aproveito, já que a entidade organizadora já está lá e diagnosticou que tem uma infiltração na sua parede, aproveita também para resolver essa infiltração na sua parede, com um teto até 40 mil reais.
2: Mas são essas entidades, essas organizações, elas é que vão contratar e oferecer a reforma para as pessoas?
12: Exatamente.
2: Ou elas só vão indicar quem é e a família que vai receber o dinheiro para a reforma e cuidar da reforma?
12: Essas entidades, elas fizeram a proposta, a gente vai contratar e transferir o recurso para essas entidades vão fazer os projetos para cada casa, do que a casa necessita, se é o banheiro com infiltração, para resolver a infiltração, se é o banheiro para resolver o telhado, e a entidade que vai executar a obra. Aí a relação da família é com a entidade.
2: E as famílias podem fazer reformas, como você disse, até 40 mil reais, né? O que está incluído nessa previsão de orçamento? Qual vai ser a contrapartida também dessas famílias?
12: As famílias vão pagar apenas até 1%, porque 40 mil reais é o teto máximo. Então, assim, se uma família fizer uma reforma de 30 mil reais, ela vai pagar 300 reais. É um valor único que vai dar o benefício dela, além de ter um banheiro novo, ela poder também ter alguns outros tipos de reforma na casa dela. A exemplo do que eu dei aqui para o Luciano, a questão de resolver a infiltração, de resolver o telhado, de resolver algum problema na janela.
2: E aí está incluído tudo, né? A mão de obra.
12: Exatamente, mão de obra, material e tudo mais.
1: E como é que as famílias se candidatam ao programa, ministro? Elas devem procurar os agentes promotores? Devem fazer algum tipo de cadastro junto ao governo?
12: Quando a entidade fez essa proposta pro governo federal, pro Ministério das Cidades, ela já tinha mapeado qual o bairro, qual é a comunidade que ela vai atuar. né? E claro que tem uma organização dessa demanda para levantar agora a necessidade de cada família, e casa a casa, né? Pegar certinho o nome, verificar todo o imóvel, o que, que ele precisa, além do banheiro, se, ó, vamos checar aqui o telhado, precisa ajustar o telhado, precisa ajustar o piso. Mas essa comunidade, ela está de antemão mapeada para que agora a gente possa contratar essas obras e executar a reforma desses banheiros.
2: Ministro, o senhor começou falando, então, que a gente tem o Minha Casa Minha Vida para oferecer casa para quem não tem. O Reforma Casa Brasil para oferecer melhorias em casas que precisam de adequações, e o Reforma, eu preferia Viva Reformas, então, para oferecer esse tipo de necessidade mais básica, mais premente. Vamos falar do Reforma Casa Brasil agora, porque ele é um pouco diferente. Eu queria que o senhor explicasse a diferença entre ele e esse programa lançado agora, e que tipo de melhorias podem ser feitas pelo Reforma Casa Brasil.
12: Certo. Então, vamos lá. Como eu estava falando, o programa Minha Casa Minha Vida, ele foca na habitação, para quem não tem. O programa Periferia Melhoria, a gente vai nos bairros periféricos, os bairros mais simples, carentes, né? Pessoas extremamente carentes, que a gente resolve, e que não tem condição de pegar um financiamento, não tem condição de fazer um banheiro com recursos próprios. No caso do Reforma Casa Brasil, a gente potencializa resolver questões de inadequações em moradias para aquela família com renda até 13 mil, que pode acessar o crédito, um financiamento, com uma taxa de juros de 0,99%, com um empréstimo máximo e um valor para financiar de até 50 mil reais. E que ela pode estar reformando um quarto, ampliando um quarto, reformando o banheiro que ela já tem, reformando um telhado, fazendo instalação elétrica, hidráulica, e dando uma melhor qualidade para a sua casa.
2: Às vezes ampliando também.
12: Às vezes ampliando. A gente tem cerca de disponível para o programa Reforma Casa Brasil cerca de 30 bilhões de reais. Para o programa Periferia Melhoria, que a gente falou agora há pouco, a gente selecionou 9 mil moradias e a gente potencializou, na verdade, esse 9 mil, desculpe, 9 mil era a meta, e a gente triplicou, foi para 30 mil. Mas são, assim, são formas de atender a população brasileira, aquelas famílias que mais precisam, cada qual

0: empréstimo aí com a taxa menor que 1%, então a taxa facilitada, que ela traz mais famílias para o programa. Ela é mais atrativa e ela oportuniza a família aí a poder, de fato, estar melhorando sua unidade habitacional, sua moradia, com as reformas que a gente falou aqui agora há pouco, né?
1: E o programa aceita pessoas que estiverem com o nome sujo, negativado por dívida, como cartão de crédito, por exemplo, cheque especial?
0: Numa situação dessa, que é uma análise de crédito, Mariana, assim, então é importante que as pessoas vão ter que reunir as documentações, né, os documentos com prova e renda e tudo, para que seja feita uma avaliação aí pelo agente financeiro e ela possa estar acessando um financiamento com a taxa facilitada pelo governo do Brasil, pelo governo do presidente Lula, né?
2: Ok, nós conversamos com o ministro das Cidades, Vladimir Lima. Muito obrigado, ministro, por sua entrevista aqui à Voz do Brasil.
0: Obrigado, pessoal.
1: Iniciativas para fortalecer a cultura popular no país.
2: O governo do Brasil entregou hoje 90 equipamentos culturais itinerantes que podem ser adaptados para bibliotecas, estúdios e oficinas de cinema.
1: A entrega foi feita durante a sexta Teia Nacional dos Pontos de Cultura, que contou com a participação do presidente Lula.
3: Um desfile de estandartes representando os estados brasileiros marcou a abertura da sexta Teia Nacional dos Pontos de Cultura em Aracruz, no Espírito Santo. Depois de um intervalo de 12 anos, o evento foi retomado, reunindo agentes culturais, coletivos, mestres e mestras das culturas populares, povos tradicionais, representantes da sociedade civil e gestores públicos. A iniciativa faz parte do Cultura Viva, programa criado há 22 anos para movimentar o setor. A ministra da Cultura, Margarete Menezes, destacou os avanços do setor nos últimos 3 anos.
4: Tem em torno de 400 milhões sendo aplicados por ano na produção cultural de base comunitária. E nós passamos nessa gestão para 23.121 iniciativas fomentadas até agora.
3: Durante o evento foram distribuídas placas de cultura. De 16 certificados, eles vão receber o material. Outra entrega feita em Aracruz de 90 unidades Movicéus. Os Movicéus são equipamentos culturais itinerantes, adaptados com biblioteca, estúdio audiovisual, recursos tecnológicos, material para oficinas e cinema ao ar livre. Essa estrutura permite que municípios desassistidos possam ter acesso a atividades culturais. O presidente Lula destacou a importância do investimento em cultura.
5: O investimento em cultura movimenta uma indústria potente, estimula a economia, transforma vidas e cidades. Por isso, a cultura será sempre prioridade no nosso governo. Contará sempre com políticas públicas capazes de ajudá-la a exercer todo o seu potencial simbólico e econômico.
3: Para celebrar a cultura nacional, foram assinadas portarias que regulamentam a rede nacional de mestras e mestres das culturas tradicionais e populares e o programa Festejos Populares do Brasil. Também foram assinados o decreto de renovação do Conselho Nacional de Política Cultural e o decreto que cria a política nacional para as culturas tradicionais e populares. De Aracruz, no Espírito Santo, Luana Cari.
2: Também em Aracruz, o presidente Lula entregou 12 micro-ônibus do programa Agora Tem Especialistas Caminhos da Saúde e 11 vans do Programa Especial de Saúde do Rio Doce.
1: Os micro-ônibus são equipados com ar-condicionado e plataformas de acessibilidade e beneficiam 12 municípios capixabas.
2: Eles vão fazer o transporte sanitário seguro e gratuito de pacientes do SUS que precisam se deslocar para outras cidades para realizar consultas, exames, tratamentos especializados e procedimentos de média e alta complexidade.
1: Já as vans foram entregues para 11 municípios e serão utilizadas no transporte de pacientes para consultas, procedimentos e cirurgias fora do domicílio.
2: Seja como transporte de pessoas ou movimentação de cargas, as hidrovias do Brasil funcionam como principal acesso em diversas regiões.
1: E hoje o governo fez um balanço de ações desenvolvidas pela Secretaria Nacional de Hidrovias e Navegação, criada há 2 anos.
6: Mais hidrovias para transporte de pessoas e produtos pelo país. Essa é uma das metas alcançadas pelo Ministério de Portos e Aeroportos. Esse modal cresceu mais de 12% entre 2024 e 2025. 2025. O ministro da pasta, Tomé Franca, ressaltou as vantagens que esse tipo de transporte oferece.
7: Que as hidrovias é um caminho seguro para que a gente possa reduzir o custo logístico, que a gente possa fazer a integração do desenvolvimento regional. Nós vivemos num país que são vários

0: Brasis e as regiões do Nordeste, do Norte, da Amazônia, ela precisa das hidrovias para o seu desenvolvimento. E, finalmente, um transporte que é sustentável, um transporte que preserva o meio ambiente.
1: O Ministério de Portos e Aeroportos apresentou também um planejamento que prevê leilões para concessão de 6 hidrovias no primeiro semestre de 2027, em diferentes regiões do país. Entre os trechos incluídos no plano estão os rios Paraguai, Madeira, Tocantins e Tapajós. Já no segundo semestre deste ano, está previsto o leilão de concessão de um trecho do São Francisco. O secretário nacional de Hidrovias e Navegação, Otto Bourlier, destaca que as hidrovias devem ajudar a vida de quem vive perto dos rios.
2: Ribeirinhos, pescadores, indígenas, ou seja, a população que muitas vezes não tem acesso de forma em longo prazo de serviços públicos. Então é uma agenda de Estado que a gente está iniciando agora, em que a gente vai trazer ganhos sociais, ganhos logísticos e ganhos ambientais.
1: Desde 2023, 1 bilhão e 500 milhões de reais foram investidos para fortalecer a navegação no país. Só neste ano, a previsão é de um investimento total que supera 500 milhões de reais. Com locução de Raquel Mariano, reportagem Márcia Fernandes.
3: De janeiro a abril deste ano, o Brasil registrou a melhor movimentação da história nos aeroportos, ultrapassando os 44 milhões de passageiros.
4: Um crescimento de 7,6% na comparação com o mesmo período do ano passado.
3: A aviação doméstica com voos pelo país registrou mais de 33 milhões de viajantes.
4: De acordo com o Ministério do Turismo, o fortalecimento de destinos domésticos contribui para o cenário.
3: E essas foram as notícias do Governo do Brasil.
4: Uma realização da Secretaria de Comunicação Social da Presidência da República.
3: Com produção da empresa Brasil de Comunicação.
4: Fique agora com as notícias do Poder Judiciário e do Congresso Nacional. Boa noite.
3: Boa noite para você e até amanhã.
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7: STF valida lei que reduziu área protegida no Pará para viabilizar ferrogrão.
8: STJ identifica tentativas de fraude com comandos ocultos em petições e determina a apuração dos casos.
7: Presidente do TSE defende a atuação contra o uso abusivo da inteligência artificial nas eleições.
8: Boa noite, eu sou Marcela Luiza.
7: E eu sou Walter Lima.
8: O Supremo Tribunal Federal declarou constitucional a lei que autorizou a redução de área protegida no Pará para viabilizar a construção da Ferrogrão, ferrovia projetada para ligar o norte do país ao Mato Grosso.
7: A ação foi apresentada pelo PSOL contra uma lei de 2017. A legenda sustentava que a Constituição exige a edição de lei formal para a redução de áreas protegidas.
8: No julgamento, prevaleceu o entendimento do relator ministro Alexandre de Moraes. Segundo ele, não houve irregularidade no processo legislativo nem retrocesso ambiental, já que a construção da ferrovia continua condicionada à obtenção de todas as licenças solicitadas pelos órgãos competentes.
7: O plenário também aderiu à proposta de autorizar o Poder Executivo para compensar por decreto a área de retirada do parque.
8: STJ detecta uso de prompt injection em processos e anuncia medidas de segurança e responsabilização dos envolvidos.
7: O mecanismo tenta manipular sistemas de inteligência artificial por meio de comandos invisíveis inseridos em documentos judiciais. Tiago Gomide.
9: O Superior Tribunal de Justiça informou ter identificado petições com técnicas de prompt injection usadas para enganar modelos de inteligência artificial com comandos ocultos. Segundo o presidente da corte, ministro Herman Benjamin, o sistema STJ Logos possui barreiras de segurança capazes de neutralizar as tentativas de fraude. O tribunal determinou que os casos sejam certificados nos autos e anunciou a instauração de inquérito policial e procedimento administrativo para apurar responsabilidades criminais e disciplinares de advogados e escritórios eventualmente envolvidos. Unidos.
8: Presidente do TSE defende atuação contra o uso abusivo da inteligência artificial nas eleições.
7: A declaração do ministro Nunes Marques foi feita durante a abertura do seminário Seta Debate. Mariana Fabre.
10: O presidente do TSE, ministro Nunes Marques, afirmou que o uso de inteligência artificial para enganar eleitoras e eleitores ou para atacar o sistema eleitoral não deve ser tolerado. Para ele, o avanço tecnológico que interfere na vontade popular deve ser respondido com inteligência democrática. O ministro lembrou que o uso irregular de IA, que viola as normas eleitorais, pode ser enquadrado como uso indevido dos meios de comunicação e até como abuso de poder político ou econômico.
8: Moradores da Ilha do Marajó recebem serviços básicos de cidadania.
7: Esse foi o quarto dia de itinerância da Justiça do Trabalho. Luma Soares.
11: Movimentação intensa aqui em Breves, escolas lotadas e pátios cheios de moradores em busca de justiça, cidadania e saúde. Mesmo na reta final, as ações da Justiça do Trabalho não param. Hoje, o TRT da 8ª Região deu curso de Libras para profissionais de instituições públicas e inaugurou uma biblioteca temática com doação de livros infantis. O mutirão do Justiça Itinerante é coordenado pelo CNJ com mais de 50 entidades parceiras. Os atendimentos gratuitos em Breves, Portel e Melgaço vão até amanhã, sexta-feira, dia 22.
8: Após a ação do MPF e de órgãos parceiros, IBGE lança censo da população em situação de rua em Belém, no Pará.
7: Os dados vão servir para a criação de políticas públicas para essa população. Tatiana Castro.
12: Segundo dados do CadÚnico contabilizados até 2025, em Belém existem 1.952 pessoas em situação de rua. No entanto, por estarem desvinculados da rede assistencial básica, uma grande parcela desses cidadãos sequer constava nos registros oficiais da prefeitura. Após a ação do MPF e de órgãos parceiros, o IBGE lançou o portal oficial da pesquisa, que vai reunir os dados coletados.
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8: Uma boa noite.
7: E até amanhã.
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14: Eu sou Paula Groba.
15: E eu sou Ricardo Nakaoka.
14: E estes são os destaques de hoje do Jornal do Senado, que começa agora.
15: Congresso derruba vetos e libera recursos federais para pequenos municípios endividados com a União.
14: Sugestão legislativa prevê isenção de imposto de renda para militares.
15: Chega ao Congresso medida provisória que cria crédito de 30 bilhões para taxistas e motoristas de aplicativo trocarem de carro.
14: Boa noite.
15: Boa noite.
14: O Congresso derrubou os vetos do presidente Lula que impediam municípios com até 65 mil habitantes, mesmo endividados com a União, de receber recursos federais.
15: Com a decisão, essas cidades voltam a ter acesso a verbas de programas do governo e de emendas parlamentares. Os detalhes com o repórter Márcio Maturana.
16: Municípios com até 65 mil habitantes que estejam inadimplentes com a União poderão firmar convênios e receber recursos federais por meio de programas e emendas parlamentares. Isso porque senadores e deputados derrubaram os vetos do presidente Lula a quatro dispositivos da Lei de Diretrizes Orçamentárias, em sessão conduzida pelo presidente do Congresso, Davi Alcolumbre.
17: Vossas Excelências sabem que cerca de 90% dos municípios brasileiros, exatamente 92%, possuem menos de 165 mil habitantes. Também é do conhecimento de vossas excelências e de todos que o atual quadro de desafios orçamentários e fiscais que as prefeituras por todo o país têm enfrentado para implementar políticas públicas e, por isso, neste cenário, esta sessão congressual, com esta pauta previamente estabelecida, esta deliberação é de extrema importância para que os pequenos municípios brasileiros possam ter acesso aos convênios.
16: Segundo Davi, a medida pode beneficiar mais de 3 mil municípios brasileiros. Ele disse que a derrubada desses vetos atende a um pedido de prefeitos feito durante a 20ª Marcha à Brasília em defesa dos municípios.
14: E pedidos pela instalação da CPMI do Banco Master marcaram a sessão do Congresso Nacional nesta quinta-feira. Parlamentares da base e da oposição defenderam a investigação de negociações suspeitas envolvendo a instituição financeira.
15: O presidente do Congresso, Davi Alcolumbre, afirmou que a leitura dos requerimentos para a criação de CPMIs é prerrogativa da presidência, conforme o regimento do Senado. Ele destacou que a sessão foi convocada para analisar vetos presidenciais relacionados a repasses a municípios inadimplentes.
17: Em resposta à questão de ordem levantada por vários parlamentares na sessão do Congresso de hoje, que requereram a leitura do requerimento de criação da Comissão Parlamentar Mista de Inquérito, a presidência esclarece que as matérias do expediente serão objeto da leitura a juízo do presidente. Portanto, o momento da leitura é um ato discricionário da presidência da mesa do Congresso Nacional.
14: A Comissão de Educação do Senado debateu os impactos da militarização das escolas públicas brasileiras.
15: Pesquisadores, representantes de entidades educacionais e estudantes criticaram a presença de agentes militares na gestão escolar e defenderam mais investimentos em políticas educacionais. Repórter Henrique Nascimento.
18: Segundo os participantes, ainda não existem evidências conclusivas de que a militarização melhore o desempenho escolar. A presidente da Comissão de Educação, senadora Tereza Leite, então, do PT de Pernambuco, afirmou que especialistas defendem avaliações mais rigorosas sobre os impactos pedagógicos e sociais das escolas cívico-militares.
19: Há um conjunto de setores e segmentos da sociedade que tem alertado para a ausência de evidências conclusivas que associem a militarização à melhoria consistente da aprendizagem, defendendo avaliações rigorosas sobre seus efeitos pedagógicos, sociais e financeiros.
18: O professor da USP, Salomão Barros Ximenes, afirmou que entidades ligadas à ONU demonstram preocupação com esse modelo.
20: Todos condenam o Brasil pelo processo de expansão da militarização. Na verdade, nos dá vergonha, né? Essa é a verdade. Nos dá vergonha que o Brasil esteja se inserindo gradativamente num rol bastante pequeno de países que militarizam escolas como política institucional.
18: O tema também está em debate no Senado. Projetos em análise pelos senadores defendem o fortalecimento das escolas cívico-militares e a criação de uma frente parlamentar sobre o tema.
14: E militares das Forças Armadas podem ganhar isenção do imposto de renda.
15: Uma sugestão legislativa aprovada pela Comissão de Direitos Humanos e Legislação Participativa avançou no Senado com essa proposta. Repórter Rodrigo Rezende.
21: Uma sugestão legislativa que será agora analisada no Senado como projeto de lei isenta os militares do pagamento do imposto de renda. O relator da sugestão na Comissão de Direitos Humanos e Legislação Participativa, senador Hermes Klan, do PL de Santa Catarina, afirmou que os militares merecem o benefício pelas condições diferenciadas do trabalho.
22: O militar não cumpre jornada de trabalho ordinária, não percebe horas extras nas mesmas bases dos seletistas e estatutários civis, não tem direito de greve, está sujeito a regime disciplinar próprio que pode importar privação da liberdade e pode ser convocado a qualquer tempo para o cumprimento da missão.
21: O projeto também beneficiaria os militares das chamadas forças auxiliares, como bombeiros e policiais militares estaduais e distritais. De acordo com a Hermes Klan, os efeitos financeiros da medida deverão ser debatidos nas comissões temáticas do Senado.
14: A Comissão de Assuntos Sociais aprovou a inclusão da vacina nonavalente contra o HPV no Calendário Nacional de Imunização do SUS.
15: Essa vacina amplia a proteção contra o câncer de colo de útero e diversos outros tipos da doença. Repórter Patrícia Oliveira.
23: A proposta amplia a cobertura vacinal contra o HPV, o papiloma vírus humano, que está relacionado principalmente a casos de câncer de colo do útero, além de diversos tumores nas regiões genitais. O Programa Nacional de Imunizações já oferece a quadrivalente, que protege contra 4 subtipos do HPV. A inclusão da vacina nonavalente busca aumentar essa proteção. A autora do projeto, a senadora doutora Eudócia, do PSDB de Alagoas, afirmou que a implementação da vacina pelo SUS custará menos ao governo federal do que as despesas com a doença.
0: Enquanto que a quadrivalente protege a mulher 70% contra o vírus HPV, a nonavalente protege 90%. Nós iremos economizar 3,8 bilhões de reais em um único ano, porque nós não teremos as mulheres com câncer de colo de útero.
23: Se não houver pedido para votação no plenário, a matéria segue para a Câmara dos Deputados.
14: E motoristas de táxi e de aplicativos poderão ter acesso a uma nova linha de crédito para trocar de carro ou comprar o primeiro veículo próprio.
15: O Congresso Nacional vai analisar a medida provisória que destina 30 bilhões de reais ao financiamento de automóveis de até 150 mil reais, com critérios de sustentabilidade ambiental, social e econômica. Repórter Alexandre Campos.
1: Pelo texto da MP editada pelo Executivo, os beneficiários terão carência de 6 meses para o início do pagamento das prestações e de 6 anos para quitar o empréstimo. Os juros serão diferenciados para as mulheres de 11,5% ao ano, enquanto que para os homens de 12,6%. O governo vai destinar 30 bilhões de reais para o programa e exigir das montadoras que a ele aderirem a obrigação de conceder um desconto mínimo de 5% para os motoristas. Ao lembrar que depois da pandemia muitas pessoas optaram por se deslocar por meio de transporte individual compartilhado, o senador Rogério Carvalho, do PT de Sergipe, elogiou a iniciativa do governo.
2: O governo acerta ao atender milhões de trabalhadores brasileiros e brasileiras que trabalham nesta área, dando uma condição semelhante a outros trabalhadores e outros segmentos da economia que têm acesso a crédito, que têm estímulo para poder melhorar a sua condição de trabalho e melhorar a sua renda.
1: Também do PT, o senador Camilo Santana, representante do Ceará, lembrou que a MP vai beneficiar ainda os motoristas que, por não terem carro próprio, alugam veículos para transportar os passageiros pelas ruas do Brasil.
4: A iniciativa pode beneficiar cerca de 1,4 milhão de trabalhadores brasileiros, homens e mulheres que acordam cedo, enfrentam trânsito, insegurança, jornadas exaustivas e que muitas vezes comprometem boa parte da renda no aluguel de um carro para poder trabalhar.
1: De acordo com a medida provisória, quem aderir ao programa poderá incluir no valor das prestações os gastos com seguro e equipamento de segurança do veículo, desde que não ultrapassem 10% do valor do carro. Antes de ser votada pelos plenários da Câmara dos Deputados e do Senado, a MP será discutida por uma comissão mista de deputados federais e senadores.
15: Com edição de Paula Groba e trabalhos técnicos de João Lira, o Jornal do Senado fica por aqui. Acompanhe agora as notícias da Câmara dos Deputados. Boa noite.
14: Boa noite e até amanhã.
6: Jornal Câmara dos Deputados. Congresso derruba veto que proibia repasse a municípios inadimplentes.
24: Deputados tornam crime o aumento abusivo de preços dos combustíveis.
6: Hugo Mota destaca a atuação da Câmara no enfrentamento ao feminicídio.
24: Plenário muda regras para a atuação dos órgãos de fiscalização ambiental.
6: Boa noite. Os deputados aprovaram um projeto que altera a legislação ambiental para impedir a suspensão de empreendimentos rurais sem notificação dos órgãos de fiscalização. Saiba mais detalhes sobre a proposta com o repórter Antônio Vital.
25: O plenário da Câmara aprovou o projeto que altera a lei dos crimes ambientais para proibir o embargo de empreendimentos rurais com base exclusivamente em ferramentas de detecção remota, como imagens de satélite que apontem desmatamento. O projeto apresentado pelos deputados Lúcio Moschini, do PL de Rondônia, e Zé Adriano, do PP do Acre, estabelece novas regras para a atuação dos órgãos de fiscalização ambiental. Na prática, antes da aplicação de medidas mais severas, como embargos ou paralisação de atividades, o autuado deverá ser notificado e ter prazo razoável para apresentar esclarecimentos quanto à infração tiver sido identificada apenas por monitoramento remoto. O texto aprovado também determina que, se for constatado dano ambiental, a fiscalização poderá adotar medidas administrativas cautelares para impedir o agravamento desse dano ou para garantir a recuperação ambiental. mas essas medidas não poderão ser utilizadas para antecipar punições aos empreendimentos. Relatora da proposta, a deputada Marussa Boldrin, do Republicanos de Goiás, argumentou que a proposta fortalece o direito à ampla defesa e ao contraditório, sem retirar o poder de fiscalização dos órgãos ambientais. Para ela, imagens de satélite não podem substituir o direito de defesa e até fumaça de fogão a lenha pode ser confundida com queimada. O autor da proposta, Lúcio Moschini, disse que o objetivo é apenas garantir o direito de defesa antes do embargo do empreendimento.
3: Nós queremos que o satélite continue fiscalizando, sim. Antes, porém, que dê o direito de defesa ao produtor rural. Detectou? Perfeitamente. Então notifique o produtor. O ônus da prova hoje é todo do produtor. O satélite não sabe se você tem uma licença de desmatamento. O satélite não sabe se houve uma tempestade e caiu uma árvore. Mas o que o satélite faz, através de IA, é embargar.
25: A deputada Marina Silva, da Rede de São Paulo, ex-ministra do Meio Ambiente, disse que o projeto dificulta medidas imediatas de proteção em áreas remotas e pode colocar fiscais de órgãos ambientais em risco.
5: O que estão querendo é voltar ao tempo da impunidade. Não é para corrigir injustiça. Injustiça é expor o fiscal do IBAMA, do ICMBio, aí para uma operação corpo a corpo e ser recebido com bala por pessoas que invadem, que fazem grilagem em terra pública, em terra indígena, em área do governo federal. Isso sim é injustiça. A justiça é usar a tecnologia.
25: O projeto que proíbe o embargo de empreendimentos rurais com base apenas em infrações detectadas por imagens de satélite seguiu para análise do Senado. Da Rádio Câmara de Brasília, com informações de Daniela Lessa, Antônio Vital.
24: Nilton Tato, do PT de São Paulo, critica iniciativas apoiadas pela Frente Parlamentar da Agropecuária. Ele afirma que os projetos defendidos podem fragilizar mecanismos de proteção ambiental, favorecer mudanças em áreas de conservação e enfraquecer o combate ao desmatamento ilegal.
9: No entendimento de Nilton Tato, parte da bancada ruralista adota posições contraditórias ao apoiar compensações por perdas climáticas, enquanto, por outro lado, defende medidas que agravam a crise ambiental.
10: Educação.
24: O plenário da Câmara aprovou novas regras para reajuste do piso nacional dos professores do ensino básico público. Quem tem mais detalhes sobre o tema é a repórter Daniela Lessa.
11: A Câmara dos Deputados aprovou a medida provisória que altera as regras de atualização do piso salarial nacional dos professores da educação básica pública. A partir da medida, o piso salarial dos professores do magistério passou a ser de R$ 5.130 para professores com formação em nível médio. Antes da medida provisória, o aumento anual do piso era calculado com base no crescimento do valor anual por aluno do Fundeb. Segundo o governo, esse modelo gerava distorções, porque dependia apenas da variação do valor mínimo por aluno definido nacionalmente. Com a medida provisória, o reajuste passará a considerar a inflação do ano anterior, medida pelo INPC, somada a 50% da média de crescimento real das receitas do Fundeb nos últimos 5 anos. Segundo o Ministério da Educação, pela regra antiga, o reajuste de 2026 seria de apenas 0,37%. Já com a nova fórmula, o aumento ficará em 5,4%, com ganho real acima da inflação. Relatora da proposta, a senadora professora Dorinha Seabra, do União Brasil de Tocantins, argumentou que a medida busca garantir valorização dos profissionais da educação sem provocar mudanças bruscas nas contas de estados e municípios. Outra mudança aprovada amplia o alcance da política para incluir professores contratados por tempo determinado, ponto defendido pela deputada Maria do Rosário, do PT do Rio Grande do Sul.
12: Não há professores de primeira ou de segunda categoria na escola. Nós queremos concursos públicos, mas ao mesmo tempo reconhecemos que ao longo dos últimos anos, praticamente 50% do efetivo dos educadores e educadoras das escolas públicas são de professores com contrato emergencial.
11: O deputado Wildo Rocha, do MDB do Maranhão, destacou que a proposta iguala a remuneração de professores do ensino infantil e fundamental.
7: Isso aqui agora, os professores do magistério serão tratados todos iguais, professor do ensino infantil, professor do ensino fundamental, todos serão tratados igualmente. Agora, até mesmo os professores contratados por tempo determinado. Todos terão o mesmo piso salarial.
11: O deputado Kim Kataguiri, do Missão de São Paulo, votou contra a proposta, argumentando que o atual piso salarial do magistério ainda não é pago corretamente em muitos municípios.
8: Que os tribunais de contas apontam que mais de 80% já não paga o piso atual. Aí o Congresso Nacional, sem fazer nenhum sacrifício próprio, porque dinheiro não falta, o que falta é cortar na carne do próprio Congresso, dos privilégios, inclusive dos próprios parlamentares, para de fato ter esse recurso para os municípios e para os estados.
11: A medida provisória, que altera as regras do piso salarial nacional dos professores da educação básica, seguiu para análise no Senado. Da Rádio Câmara de Brasília, Daniele Lessa.
10: Segurança Pública.
9: Paulo Marinho Júnior, do PL, critica a situação da segurança pública em Caxias, apontada por ele como a cidade mais violenta do Maranhão. O deputado questiona a ausência de representantes do Judiciário, do Ministério Público e da Polícia Federal em audiência pública realizada no município sobre o tema.
13: Paulo Marinho Júnior afirma que agentes de outros estados têm sido mais eficientes no combate ao crime do que as forças de segurança do Maranhão. Ele ainda cobra esclarecimentos sobre denúncias de atuação do crime organizado e a possíveis irregularidades envolvendo agentes públicos de Caxias.
10: Presidência.
9: O presidente Hugo Mota ressaltou a atuação da Câmara com a aprovação de mais de 70 propostas para fortalecer políticas de enfrentamento ao feminicídio e à violência contra as mulheres. A reportagem é de Luiz Gustavo Xavier.
16: O presidente da Câmara, Hugo Mota, destacou que desde a assinatura do Pacto Nacional Brasil contra o Feminicídio, os deputados aprovaram um conjunto de 73 propostas voltadas ao enfrentamento da violência contra a mulher e ao combate ao feminicídio no país. A declaração foi feita durante cerimônia, que marcou 100 dias da iniciativa, ao lado do presidente Luiz Inácio Lula da Silva e de autoridades dos três poderes.
17: O feminicídio é um flagelo que nos envergonha como nação, mas a união entre os poderes demonstrada neste pacto e a determinação do Parlamento brasileiro em legislar com rigor e sensibilidade apontam o caminho para que em um futuro próximo nenhuma cidadã precise temer por sua vida apenas pelo fato de ser mulher.
16: Hugo Mota reforçou que a Câmara tem priorizado medidas de prevenção, proteção e acolhimento às mulheres vítimas de violência. Entre as iniciativas citadas está o programa Antes que Aconteça. A proposta prevê a implantação de salas lilás, casas-abrigo e a atuação de defensoras populares capacitadas em direito das mulheres.
17: A iniciativa contempla a implantação de salas lilás, casas-abrigo e a atuação de defensoras populares, lideranças comunitárias capacitadas em direitos das mulheres. A educação também será um dos pilares desse esforço, porque é assim que transformamos o país, a partir da base.
16: A coordenadora da bancada feminina, deputada Jaque Rocha, do PT do Espírito Santo, destacou os avanços na legislação brasileira, desde a assinatura do Pacto Nacional Brasil de Enfrentamento ao Feminicídio.
26: Para nós é um motivo de muito orgulho nesses 100 dias, mostrar o tamanho da colaboração do Poder Legislativo, também junto aos outros poderes, Poder Executivo e Judiciário, de que nós temos aqui uma bancada comprometida a colocar as mulheres como protagonistas e prioridade.
16: O presidente da Câmara mencionou ainda projetos aprovados recentemente pela Casa, que já se transformaram em lei, como o uso da tornozeleira eletrônica por agressores e a tipificação da violência vicária e do vicaricídio. A Câmara também aprovou a quebra de sigilo bancário em ações de alimentos, quando houver suspeita de ocultação de patrimônio, entre outras propostas. Da Rádio Câmara de Brasília, Luiz Gustavo Xavier.
0: Leonardo Monteiro, do PT de Minas Gerais, registra a cassação do prefeito de Governador Valadares, Coronel Sandro. O deputado afirma que a decisão ocorreu após denúncias de irregularidades em contratos da área da educação, incluindo transporte escolar e aquisição de kits para estudantes.
9: Leonardo Monteiro parabeniza a atuação da Câmara Municipal e de lideranças políticas de Governador Valadares para dar continuidade ao processo. Para o deputado, a votação que resultou na cassação representa um esforço de enfrentamento à corrupção no município mineiro.
18: Votação.
0: Deputados e senadores derrubaram o veto presidencial à proibição de que municípios inadimplentes recebam recursos federais. A repórter Silvia Munhato acompanhou sessão do Congresso e tem outras informações.
19: O Congresso Nacional derrubou 4 vetos do Executivo à Lei de Diretrizes Orçamentárias de 2026 para permitir repasses de recursos federais para obras de estados e municípios e para convênios com municípios que estão inadimplentes. A sessão também foi marcada por pedidos de parlamentares por uma CPI mista sobre o Banco Master. 2 dispositivos mantidos na LDO prevêem recursos para obras de rodovias estaduais e municipais destinadas à integração de modais de transporte ou escoamento produtivo e para despesas relativas à malha hidroviária. Mas o Executivo argumentou que os recursos federais não poderiam custear despesas locais. Outro dispositivo permite a doação de bens, valores ou benefícios pela administração pública em período eleitoral, mas o governo federal alegou que a medida é inconstitucional. Também foi mantido o dispositivo que permite convênios com municípios de até 65 mil habitantes que estão inadimplentes. Apesar dos vetos iniciais, vários parlamentares que apoiam o governo declararam que votariam contra apenas o dispositivo sobre doações em período eleitoral. Foi o que disse o deputado Chico Alencar, do PSOL do Rio de Janeiro.
20: Porque ele permite a compra de votos. Na verdade, você poder doar em período eleitoral bens, uma série de equipamentos utilitários, benesses para a população, significa descumprir a lei eleitoral, que tem essa vedação muito sadia.
19: A deputada Bia Kicis, do PL do Distrito Federal, defendeu a derrubada dos vetos porque eles estariam prejudicando a população.
21: Para impedir o escoamento da produção, para impedir que aquelas pessoas que moram nos rincões mais distantes do nosso país, as pessoas mais simples, pobres, vulneráveis, miseráveis, não tenham acesso à produção.
19: No início da sessão, vários deputados e senadores pediram ao presidente do Congresso Nacional, senador Davi Alcolumbre, do União do Amapá, que lesse requerimentos de abertura de CPIs mistas para investigar denúncias relacionadas ao caso do Banco Master. Um dos que pediu a CPI foi o senador Flávio Bolsonaro, do PL do Rio de Janeiro, que aparece em conversas gravadas com o dono do Banco Master, Daniel Vorcaro. Nas conversas, ele busca recursos para o financiamento do filme sobre seu pai, o ex-presidente Jair Bolsonaro.
22: Do outro lado está o filme do presidente Bolsonaro, que recebeu investimento privado de alguém que na época não tinha absolutamente nada que pudesse desabonar a sua conduta, inclusive premiado, as suas empresas premiadas como exemplos de compliance. Esse lado não tem nada de errado. E é por isso, presidente, que a gente precisa urgentemente dessa CPMI.
19: O deputado Lindbergh Farias, do PT do Rio de Janeiro, disse que o senador poderia aproveitar a tribuna para responder os questionamentos sobre sua relação com Vorcaro.
22: O senhor foi visitar ele um dia depois que ele sai da prisão com tornozeleira eletrônica? Quer dizer que não sabia dos envolvimentos dele? Vossa Excelência não sabia da aplicação do Rio Previdência, governado pelo seu partido, no seu estado, pelo PL, Cláudio Castro, 970 milhões?
19: O senador Davi Alcolumbre ouviu as reivindicações, mas indeferiu os pedidos, afirmando que a decisão sobre o aumento da leitura dos requerimentos de CPI é da presidência. Da Rádio Câmara de Brasília, Silvia Munhato.
18: Economia.
9: A Câmara aprovou projeto encaminhado pelo governo que pune com prisão aumento injustificado no preço dos combustíveis. O repórter Antônio Vital acompanhou a votação e tem mais informações.
25: A Câmara dos Deputados aprovou o projeto do governo que prevê pena de 2 a 4 anos de prisão, além de multa, para quem aumentar sem justa causa o preço de combustíveis, considerados bens de utilidade pública. A proposta altera a lei dos crimes contra a ordem tributária, econômica e contra as relações de consumo. O projeto considera sem justa causa o aumento de preços que não tenha relação com a elevação dos custos de produção, distribuição e importação dos combustíveis. As penas poderão ser aumentadas até a metade se o aumento injustificado ocorrer durante calamidade pública ou crise de abastecimento. Para apurar a existência do crime, o Ministério Público deverá firmar acordos de cooperação com o Conselho Administrativo de Defesa Econômica, o CAD. A proposta original do governo previa pena de até 5 anos de prisão, que foi reduzida para 4 pelo relator, deputado Merlong Solano, do PT do Piauí, após negociação com os diversos partidos. De acordo com a justificativa do governo, os combustíveis possuem importância estratégica para o funcionamento da economia e a proposta corrige uma lacuna legal nas relações de consumo. O projeto foi criticado por deputados da oposição. Para o deputado Kim Kataguiri, do Missão de São Paulo, criminalizar o aumento de preços vai provocar desabastecimento de gasolina e óleo diesel. Já o deputado Lafayette de Andrada, do PL de Minas Gerais, diz que já existem instrumentos administrativos para penalizar quem aumentar os preços para ferir a concorrência e o consumidor.
1: Nós entendemos que é um projeto inócuo. Está criando na prática mais uma possibilidade de incriminar posto de gasolina, prender dono de posto. Hoje, nós já temos um sem número de leis que defende a liberdade econômica, que defende o consumidor, que dá um conjunto de ferramentas para o Ministério Público, para a Polícia Federal, que na prática, no mundo real, no dia a dia, vai chover no molhado, porque as ferramentas já estão aí.
25: O relator Merlong Solano defendeu a necessidade de punir empresários que aumentarem preços sem justificativa. Segundo ele, foram registrados aumentos abusivos e injustificados mesmo depois das medidas adotadas pelo governo desde o início da guerra entre os Estados Unidos e o Irã.
2: A gente está tendo aí um subsídio para o setor de R$3 por cada litro. Ainda assim, se mantiveram os aumentos. Diante deste quadro, da persistência do setor de combustível em elevar seus preços de maneira injustificada, porque o Brasil só consome de gasolina importada 15% de toda a sua demanda. De óleo diesel, a parte importada só chega a 30% de todo o nosso consumo.
25: O projeto do governo, que prevê pena de 2 a 4 anos de prisão para quem aumentar sem justa causa o preço de combustíveis, seguiu para análise do Senado. Da Rádio Câmara de Brasília, Antônio Vital.
4: Transportes.
6: Ricardo Aires, do Republicanos do Tocantins, denuncia a precariedade e a curta durabilidade de pontes estratégicas na região norte. Ele cita como exemplo a ponte sobre o rio Araguaia, que liga seu estado ao Pará, interditada com menos de 15 anos de uso e prejuízo de R$76 milhões.
14: Outro caso citado pelo deputado ocorre em Pedro Afonso, onde uma ponte de R$100 milhões, entregue em 2014, está parcialmente interditada. Ricardo Aires exige a atuação imediata do TCU para investigar os métodos construtivos e o processo de execução dessas obras.
6: Bebeto, do PP do Rio de Janeiro, pede agilidade na remoção de uma torre de energia que, segundo ele, está impedindo o avanço de obras de duplicação na rodovia Presidente Dutra e a construção de um acesso viário na Baixada Fluminense.
14: Bebeto também cobra providências de órgãos reguladores diante do atraso nas intervenções viárias. Além disso, ele defende a continuidade de obras de mobilidade urbana, incluindo a construção de viadutos considerados estratégicos para reduzir congestionamentos.
6: Termina aqui o Jornal Câmara dos Deputados, com trabalhos técnicos de Everson Urani e apresentação de José Carlos Andrade e Luciana Vieira. Uma boa noite para você.
14: Uma ótima noite. A Voz do Brasil está de volta amanhã.
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2: Boa noite de quinta-feira pra você, 21 maio, ano de 2026. Já nos aproximando do final do mês de maio, vem aí o mês de junho e vem aí a Copa do Mundo de Futebol, a Copa realizada pela FIFA, a Copa do Mundo FIFA 2026. Neste ano a Copa será realizada, você sabe, nos Estados Unidos, também no Canadá e no México, portanto na América do Norte, a Copa do Mundo 2026. Eu desejo boa sorte à seleção brasileira, ao nosso esquadrão verde e amarelo, que neste ano será comandado, a equipe, o time brasileiro será dirigido tecnicamente pelo grande técnico italiano Carlo Ancelotti. Boa sorte aí à seleção brasileira. Eu, como sou um amante do esporte, sempre vou torcer para a seleção trazer o caneco, trazer aí o Hexa. Respeito quem não torce pela seleção, quem por um motivo ou outro não torce para que a seleção ganhe a Copa do Mundo. Todos têm o direito de ter a sua opinião e a gente vai vivendo aí. O mundo

0: chute pro gol de bico. Boa noite.
1: Leva um na conversa, passa pelo segundo, dá o drible da vaca no terceiro, mete a bola na forquilha do zagueirão, só tem ele e o gol.

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1: Boa noite, Rogério. Boa noite, Marcelo. Tudo beleza, Marcelo? Marcelo, hoje nós queremos tirar um Carreira e Pardim, pousada de boiadeiro. Quero mandar esse modão pra Sandrinha Brito, pro Fábio Pedro, pro Wilson de Aparecido do Taboado. E pra todos os ouvintes desse programão chonado. Um abração e fica com Deus, meu amigo.
2: Boa noite, patrão. Aqui é o Wilson do Gigante Hortaliça. Manda uns modão pra nós e todos os ouvintes aí da noite. Alô, meu garoto. Uma boa noite a todos, hein?

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3: 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Na abertura do programa de hoje, eu falei da Copa do Mundo que vem por aí. E tem também muitos rodeios por todo o Brasil, por toda a região, muita festa de peão, muitos shows. E outra moda boa demais, com Ronaldo Viola e João Carvalho, é o rodeio e o futebol. É moda boa, é clássico sertanejo. E aí, como o seu time está no Campeonato Brasileiro, no Brasileirão, as competições por aqui estão indo para aquela parada para a realização da Copa do Mundo de Futebol. Como o seu time está no Brasileiro, ou na Libertadores, na Sul-Americana, na Copa do Brasil... Daqui a pouco aquela parada para a realização da Copa do Mundo. Vamos então com Ronaldo Viola e João Carvalho, com o rodeio e o futebol.

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2: Boa noite, Rogério. Boa noite, Marcelo. Kleber Fação aqui do Jataí. Manda um abraço aqui ao pessoal da Apicultura Fação que tá na escuta da Antena 102. E manda pra nós aí, Rio Negro e Solimões, Castelos de Sonho. E tchau e obrigado.
3: Marcelo, Rogério, boa noite. Acomodão aí pra nós. Hoje nós vamos de Milionário José Rico. Descida. Vai pulindo na Perobinha, minha esposa Jos, meu irmão Valmir lá em Japorã. Ao meu sogro Manezinho. E ao meu vizinho, o Chico Polis. E ao João Luiz da Agromec. É o Andir Sanjali. Obrigado.
4: Olá, Rogério, boa noite, tudo bom? Aqui é Fábio Pedro. E aí, Marcelo, tudo beleza? Hoje eu gostaria de ouvir a música Barquinho com o Rafinha Sanfoneiro, tá bom? É, ofereço lá pro Manezinho e a Dona Fátima de Santo Antônio da Canguá da Fazenda Santa Fátima, pro Wilson de Aparecido Taboado e pra Sandra Brito. Fique com Deus, um forte abraço, Jesus proteja, guarde e abençoe. Estendendo abraço a cada ouvinte e a Antena 102.

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1: No amor, há momentos que temos que dizer um para o outro: decida.

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